0: tecnologias de captura e armazenamento de carbono. A medida contribui para a redução das emissões de gases de efeito estufa e para tornar o Brasil um país carbono negativo, como explica o ministro de Minas e Energia, Alexandre Silveira.
1: Capturar o carbono, colocá-lo onde é possível colocá-lo de forma segura, nas rochas, e tornar a produção de petróleo e a produção de outros biocombustíveis com captura e estocagem negativa de carbono.
0: Outro decreto estimula a produção e consumo de combustível sustentável de aviação no país. O ministro Silveira também anunciou a regulamentação da abertura do mercado de energia, permitindo que consumidores de baixa tensão escolham seu próprio fornecedor de energia elétrica, o que alcança consumidores residenciais, pequenas indústrias e comércios.
1: Até dezembro de 27, todo o comércio e toda a indústria poderá escolher de quem comprar energia. E até novembro de 28, todos os consumidores brasileiros.
0: Também foi regulamentado o mercado de hidrogênio de baixa emissão de carbono no país. O decreto prevê a estruturação do Sistema Brasileiro de Certificação de Hidrogênio, que tem como objetivo comprovar o desempenho ambiental do hidrogênio em comparação com outros combustíveis. Reportagem Graziele Bezerra.
2: Estradas, portos, aeroportos e hidrovias. Um documento aponta os principais desafios no modal de transportes do Brasil.
3: O Plano Nacional de Logística mapeia problemas atuais, prevê demandas que devem crescer e aponta onde a infraestrutura de transportes precisa avançar em até 2025.
4: O plano reúne 31 eixos prioritários de transporte para os próximos 24 anos. São 12 rodoviários, 8 ferroviários, 4 aquaviários e 7 intermodais, que combinam diferentes formas de transporte. Outros 11 eixos integram um banco de projetos para estudos futuros. Com 112 objetivos prioritários, o Plano Nacional de Logística identifica problemas que precisam ser enfrentados hoje, demandas que podem crescer até 2050 e oportunidades de desenvolvimento regional. O plano também identifica a necessidade de ampliar o uso de ferrovias, hidrovias e cabotagem, e de melhorar a integração entre diferentes modos de transporte. Entre os desafios estão os gargalos para o transporte de produtos importantes para a economia brasileira, como soja, milho e carnes. O ministro de Portos e Aeroportos, Tomé Franca, defende novos modais para ampliar o escoamento.
5: O grande gargalo do setor portuário hoje não é mais a sua capacidade, mas o acesso aos portos para que a gente possa ter maior eficiência. A gente precisa integrar esses modos de transporte. Portanto, eu acho que o PNL, ele aponta para esse futuro da infraestrutura brasileira.
4: Hoje, as rodovias respondem por mais da metade do transporte de cargas e o setor emite cerca de 217 milhões de toneladas de CO2 por ano. O ministro dos Transportes, Jorge Santoro, explica que o PNL vai ser o principal instrumento de transformação do setor para a próxima geração.
6: Então, isso é um investimento que tem um efeito multiplicativo na economia muito relevante, muito importante. E a gente, com esse PNL, está procurando propor um olhar diferente para o país nos próximos anos.
4: O documento foi elaborado pelos Ministérios dos Transportes e de Portos e Aeroportos, com participação dos estados, do setor produtivo, da sociedade civil e de especialistas. Reportagem Pablo Mundim.
3: Como a gente ouviu na reportagem de Pablo Mundim, o Plano Nacional de Logística prevê ações até o ano de 2050. Cerca de 5.300 empresas brasileiras foram diretamente afetadas pelas novas tarifas de importação anunciadas pelos Estados Unidos contra o Brasil.
2: Para ajudá-las a enfrentar as dificuldades causadas pela perda do mercado norte-americano, a Agência Brasileira de Promoção de Exportações, Apex Brasil, anunciou uma série de ações.
3: Elas envolvem atendimento individualizado para encontrar outros países compradores e auxílio para adaptação a novos mercados.
2: Mais cedo, eu conversei com o presidente da Apex Brasil, Laudemir Miller, sobre essa atuação. Acompanhe. Presidente Laudemir Miller, um prazer ter o senhor com a gente aqui na Voz do Brasil. Seja bem-vindo. Então, vamos falar pra gente, explica pra gente, por favor, sobre esse plano de diversificação de exportações. O que que é essa nova estratégia criada pela Apex para ajudar as empresas que foram afetadas pelas novas tarifas dos Estados Unidos?
7: Oi, Mariana, um prazer estar aqui. É um plano de socorro, de atendimento às empresas que estão sendo impactadas pelo aumento de tarifas pelo governo americano. Nós temos hoje vários setores, mais de 2 mil produtos estão com tarifas elevadas. Você imagina que de uma hora para outra o empresário brasileiro está enfrentando um imposto a mais, uma tarifa a mais de 40%. Então nós vamos apoiar diretamente as empresas brasileiras, vamos trabalhar com 5.300 empresas para que essas empresas, o empresário, possa encontrar, ficar frente a frente com o comprador internacional do mercado dele, né, do produto dele, em mercados alternativos. Então é isso que a gente vai fazer. Nós vamos fazer isso por meio de feiras internacionais, rodadas de negócios, trazer compradores ao Brasil, e o nosso objetivo é realmente fazer com que, apoiar esses empresários para que eles diversifiquem, encontrem um novo caminho, encontrem um novo mercado.
2: Pois é, o senhor mencionou aí 5.300 empresas, né, afetadas, que podem ser ajudadas por esse novo plano. São 35 setores econômicos. Quais são esses setores, presidente? Onde é que o problema é mais grave? E o plano, ele tem mecanismos aí para priorizar alguns setores, onde, entre esses 35, onde o problema seja ainda pior?
7: Nós vamos atender a todas as empresas impactadas, né, 5.300 empresas, todas as empresas impactadas pelo tarifaço. Claro que a gente tem algumas prioridades, são setores que estão sofrendo mais, né? Porque a gente tem muitas empresas, por exemplo, do setor de rochas, que pega muito, né, aí a região do Espírito Santo, que os Estados Unidos é o mercado principal. A gente tem o setor de madeira, que pega a região sul, que os Estados Unidos é o mercado principal, móveis, a gente tem calçados, têxteis, enfim, de várias regiões do Brasil. Nós vamos priorizar esses setores numa estratégia também setorial. A Apex Brasil, que é a Agência Brasileira de Promoção de Exportação, nós temos uma parceria com 29 entidades setoriais e empresariais que estão conosco nesse grande movimento, né, de apoiar essas empresas. Então a gente tem prioridade, mas nós vamos atender todas as empresas, cada uma delas individualmente. E aí, Mariana, até para as empresas, né, as pessoas que estão ouvindo a Voz do Brasil e acompanhando a gente, o Brasil, neste mês de julho, nós exportamos US$ 35 bilhões. E de janeiro a julho, a balança comercial brasileira já registra US$ 220 bilhões de exportação. Ano passado, nesse período, a gente estava em US$ 200 bilhões. E o que está acontecendo, né? Nós temos, portanto, 20 bilhões a mais em relação ao ano passado. Nós caímos a exportação para os Estados Unidos em US$ 3 bilhões, mas nós tivemos um aumento para a Europa de US$ 3,1 bilhões, para a Índia, que é um mercado que agora a gente está tracionando mais nossas exportações, nós crescemos US$ 2,7 bilhões, nós crescemos US$ 11,3 bilhões para a China. Então, a exportação brasileira está num caminho muito importante. A gente já tem um superávit da balança comercial no Brasil deste ano, nessa metade do ano, de US$ 50 bilhões, mas tem setores que estão sofrendo com o mercado americano. Então, nós estamos num movimento geral para trabalhar a diversificação das exportações brasileiras com um foco específico nas empresas que estão sendo afetadas. E a gente vai trabalhar com vários mercados. Vamos trabalhar com o Canadá, com o México, a gente vai trabalhar a África, vamos trabalhar com a Europa, que a gente tem esse acordo tão importante, com a Alemanha, vamos trabalhar com a Ásia principalmente, né? Não só China, mas Filipinas, Indonésia, Malásia, Singapura, que o Brasil acabou de assinar um acordo. Então é um grande movimento de ampliação das exportações do Brasil, de diversificação das exportações brasileiras, mas principalmente, sabe, Mariana, para pegar na mão, para atender aquele empresário que de uma hora para outra está enfrentando um imposto de 40%. É para esse empresário que é esse plano. E o que, que a gente vai fazer? Nós vamos colocar compradores internacionais do produto dessa empresa frente a frente para que ele possa negociar. E a gente vai fazer isso, inclusive, com isenção de taxa. Nós não vamos cobrar os serviços que geralmente a Apex Brasil cobra, né? A gente tem alguns subsídios, mas dessa vez a gente vai fazer com uma isenção total de taxa para esses setores, porque realmente as empresas estão precisando. E ainda mais, muitos empresários nos falam assim: mas eu estava preparado para os Estados Unidos.
2: Sim, inclusive, uma alegação, né? Ah, é um mercado específico, eu tinha que vender para a demanda da forma como eles apresentam. É possível adaptar isso para outros mercados?
7: Muitos, por exemplo, falam assim: ah, mas a minha máquina está certificada para o mercado americano, né? O meu produto tem uma certificação específica, eu fiz uma adaptação, eu mudei minha embalagem, seja específico para os Estados Unidos. Nós vamos poder atender também essas empresas, inclusive com apoio financeiro para a certificação, para a mudança de embalagem, num valor de até 40%. 40 mil reais. Então, as empresas que forem, que trabalharem com a Apex Brasil, que se inscreverem, que entrarem nesse nosso plano de diversificação, vão ter uma série de medidas de estar frente a frente com um comprador internacional, mas também de se preparar. E o empresário vai poder ele buscar uma certificação, vai poder ele, por exemplo, fazer uma adaptação no produto, e aí a gente vai ter uma metodologia, inclusive, de fazer um ressarcimento de até 40 mil reais para realmente a gente trabalhar nos próximos 12 meses para que essas empresas encontrem um novo mercado. Nós não queremos, e não vamos, Mariana, abandonar os Estados Unidos. Estados Unidos é um mercado muito importante, nós vamos continuar trabalhando nos Estados Unidos, junto com as empresas brasileiras, inclusive junto com as empresas americanas. Nós temos um escritório, a Apex Brasil tem um escritório em Washington, onde nós vamos trabalhar para que o setor privado estimule, negocie um aumento das isenções. Nós queremos que mais produtos brasileiros fiquem isentos. Os produtos já isentos, nós queremos aumentar a nossa participação no mercado americano. Mas o nosso ponto principal agora é diversificar as exportações brasileiras e pegar na mão, apoiar esses empresários que estão sofrendo com esse aumento de tarifa repentina, né? O que muda os negócios, muda toda a estratégia. E a Apex Brasil, a Agência Brasileira de Promoção de Exportações, junto com 29 entidades do setor privado brasileiro, vão trabalhar a partir de hoje já, junto com as empresas, para que elas possam encontrar um novo mercado e seguir as exportações.
2: Presidente, o senhor mencionou até um atendimento individualizado que vai ser feito com as empresas, né? Ou seja, cada uma sendo atendida na sua especificidade. Exato. Os empresários, então, que estiverem, né, esses 5.300 empresários que estiverem interessados em receber esse apoio da Apex Brasil, como é que eles devem proceder? Onde eles podem procurar informação? Como é que eles podem acessar a Apex?
7: Eles podem procurar diretamente a Apex Brasil, que é apex.com.br. Então, a gente já está preparado para atender essas empresas, e o atendimento é individualizado, Mariana. Sabe por quê? Porque cada empresa tem a sua realidade, tem o seu produto, tem a sua estratégia, tem a sua maturidade. Então, nós vamos atender uma por uma, montar uma estratégia para o seu produto, para um mercado alternativo. A gente tem uma base de inteligência muito importante de oportunidades dos mercados internacionais para cada um desses produtos. Mas também toda uma estratégia com 29 entidades do setor. Então, a empresa também pode procurar a sua entidade. Empresa de calçado, de móveis, de plástico, enfim, de 29 setores que nós estamos trabalhando nessa parceria, nesse grande movimento, nesse esforço extraordinário. Toda a nossa equipe tá mobilizada. É a hora de a gente se unir para diversificar as exportações brasileiras, para apoiar os nossos empresários que tanto trabalham, que têm orgulho do seu produto. A exportação muitas vezes é um sonho para o empresário, né? E esse sonho, em alguns casos, está interrompido. Então, a gente quer voltar a sonhar com outro mercado, para que esse produto, que é tão bom, que é resultado do trabalho de muitas pessoas, de homens, mulheres, empresários, empresárias, possam encontrar um novo caminho, possam encontrar um novo mercado. E aí, esse é o trabalho que a gente começa a fazer a partir de hoje.
2: Muito bem, nós conversamos com o Aldemir Miller, presidente da Apex Brasil. Presidente, muito obrigada pela sua entrevista à Voz do Brasil.
7: Obrigado, Mariana, e obrigado aí a todos os ouvintes que acompanham a Voz do Brasil.
2: E uma pequena correção: o endereço da página da Apex é apexbrasil.com.br.
3: A Agência Nacional de Proteção de Dados determinou que o Discord suspenda as transmissões ao vivo na plataforma no Brasil.
2: A medida preventiva foi tomada após a identificação de falhas na proteção de crianças e adolescentes.
3: A decisão faz parte de uma fiscalização iniciada na semana passada, após episódio que resultou na morte de um adolescente de 13 anos.
8: As transmissões ao vivo, as famosas lives, realizadas dentro da plataforma Discord, serão suspensas após determinação da Agência Nacional de Proteção de Dados, a ANPD. O bloqueio deve começar em até 3 dias úteis e vale também para outros recursos de compartilhamento de vídeo. Segundo a agência, foram identificados riscos graves relacionados ao uso das lives para violência, assédio, automutilação e incentivo ao suicídio envolvendo crianças e adolescentes. O Discord é uma plataforma que permite a troca de mensagens por texto, voz e vídeo. O serviço também reúne comunidades em que os usuários podem conversar e interagir em tempo real, sobretudo por meio das lives em jogos online. De acordo com a ANPD, pela forma como o serviço funciona, o Discord não consegue analisar o conteúdo das transmissões em tempo real. A plataforma depende de sistemas automatizados e de denúncias dos próprios usuários para identificar possíveis violações, como explica o superintendente de fiscalização da ANPD, Fabrício Lopes.
9: Se o Discord não consegue ter acesso ao contexto incidente, ele não consegue, de maneira espontânea e automatizada, agir em tempo para evitar essas violações que acontecem ali dentro, como exposição de crianças e adolescentes a conteúdo violento, a incitação à automutilação, a maus tratos e até tortura de animais, entre outros conteúdos proibidos pelo artigo 6º do ECA Digital.
8: A agência ainda apura outras possíveis falhas, como problemas na verificação de idade e na remoção de conteúdos que violem os direitos de crianças e adolescentes. O superintendente de fiscalização da ANPD, Fabrício Lopes, explica ainda que a suspensão será mantida até que a empresa comprove a adoção de medidas técnicas de segurança e de governança que sejam adequadas para proteger os menores de 18 anos.
9: Essa suspensão vai ser por prazo indeterminado, porque o motivo que justificou essa suspensão precisa ser vencido antes de que a plataforma possa restaurar essas funcionalidades. Enquanto permanecerem as razões técnicas que justificaram essa suspensão, a gente não entende como possível a restauração dessas funcionalidades.
8: O Discord tem 3 dias úteis para comprovar o cumprimento da determinação e 10 dias úteis para apresentar recurso. Caso sejam confirmadas as irregularidades, a empresa também poderá sofrer sanções previstas no Estatuto Digital da Criança e do Adolescente, o ECA Digital, incluindo multa de até R$50 milhões por infração. A decisão faz parte de uma fiscalização iniciada na semana passada, que investiga um grupo criminoso suspeito de incentivo ao suicídio por meio do Discord, resultando na morte de um adolescente de 13 anos no último dia 22 de julho. Segundo a plataforma Discord, uma investigação interna identificou evidências de que a atividade criminosa foi coordenada em outras plataformas e afirma contar com equipes especializadas que trabalham no combate a indivíduos envolvidos em atividades violentas. Reportagem Thaís de Araújo.
10: Hoje é Dia Nacional dos Direitos Humanos.
3: E nesta data vamos falar sobre o Clique Cidadania, um aplicativo móvel gratuito desenvolvido que funciona como um guia digital de direitos, serviços e políticas públicas.
11: Encontrar o serviço público certo nem sempre é uma tarefa simples. Para ajudar nessa busca, o aplicativo Clique Cidadania reúne informações sobre direitos e orienta como acessar serviços de assistência social, saúde, educação, trabalho e renda. Além das orientações, o aplicativo também reúne canais de atendimento para situações de violação de direitos, como o Disque 100 e o Ligue 180, como detalha Fernanda Becker, coordenadora geral de promoção dos direitos das pessoas migrantes, refugiadas e apátridas.
12: É um lugar de acessar direitos. Você tem informação sobre o direito e sobre o órgão, a instituição que você pode buscar, né? E aí tem a geolocalização, você consegue já o referenciamento de achar onde está aquele espaço no seu território, na palma da mão.
11: Além de explicar a função de cada serviço público, o aplicativo conta com um mapa integrado que mostra onde ficam as unidades, como CRAS, CREAS, unidades básicas de saúde, conselhos tutelares e outros equipamentos públicos mais próximos da localização do usuário. Como é integrado ao sistema de navegação do celular, também permite traçar rotas até os locais de atendimento. O aplicativo também pode atender a demandas específicas e disponibilizar novos temas, como explica Fernanda Becker.
12: Ele é um aplicativo dinâmico, né? A mais nova guia dele é de brasileiros retornados, né? Repatriados. Para quando as pessoas que chegam aqui, deportadas, assim como os migrantes, que às vezes estão muito tempo fora do país, já passam a entender os seus direitos, quais órgãos e quais instituições buscar.
11: O Clique Cidadania está disponível de graça para celulares Android e oferece conteúdos em português, espanhol e inglês. Reportagem Luciana Colares de Holanda.
10: Instituições federais de ensino superior terão 154 mil vagas em cursos de formação continuada para professores da educação infantil em 2027.
3: A partir de 17 de agosto, as instituições interessadas em oferecer os cursos poderão se inscrever na chamada pública no Sistema Integrado de Monitoramento, Execução e Controle, o SIMEC.
10: As inscrições devem ser feitas até o dia 9 de setembro e os resultados serão divulgados em 9 de outubro.
3: O endereço para inscrição é cimec.mec.gov.br.
10: Foram reabertas as inscrições para instituições de ensino criarem novos programas de residência médica.
3: Também é possível solicitar ampliação de vagas nos programas já existentes.
10: Novos pedidos podem ser feitos até 31 de agosto.
3: Podem participar instituições federais ligadas ao Ministério da Saúde ou da Educação, órgãos públicos e instituições privadas sem fins lucrativos.
10: A inscrição pode ser feita no site sigresidencias.saude.gov.br.
3: E essas foram as notícias do governo federal.
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10: Fique agora com o Minuto do TCU e em seguida as notícias do Poder Judiciário e do Congresso Nacional. Boa noite.
3: Boa noite para você. Até amanhã.
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17: Presidente do STF se reúne com representações diplomáticas do grupo de países da América Latina e do Caribe.
18: Urna eletrônica ganha nova interface para as eleições 2026.
17: Para o STJ, poderes para atuação extrajudicial de advogado não limitam procuração geral em processos judiciais.
18: Boa noite, eu sou Marcela Luiz.
17: E eu sou Walter Lima.
18: O presidente do Supremo Tribunal Federal, ministro Edson Fachin, se reuniu hoje com representações diplomáticas do grupo de países da América Latina e do Caribe.
17: Na ocasião, ele destacou duas prioridades da agenda externa do STF. A primeira prioridade é a defesa da democracia constitucional que, segundo Fachin, se encontra sob pressão em diferentes partes do mundo. Na ocasião, ele falou sobre a importância da independência judicial. Vamos ouvir um trecho da fala do ministro.
19: Em particular, tenho buscado, seja multilateralmente, seja bilateralmente, contribuir para a articulação de uma rede de cortes supremas e tribunais constitucionais atentos para a autonomia dos juízes como pressuposto da democracia constitucional. Afinal, são os juízes, sobretudo os juízes constitucionais, os guardiões últimos dos direitos fundamentais.
18: A segunda prioridade da agenda externa do Supremo, apontada por Fachin, é a ênfase na América Latina e no Caribe, com a consolidação de uma região de encontro, de entendimento e cooperação.
17: O presidente do STF também destacou que o Supremo vai sediar, em novembro deste ano, o 11º encontro do Fórum de Cortes Supremas do Mercosul.
18: Plenário do STF reconhece validade da moratória da soja e decide sobre leis de Rondônia e Mato Grosso que restringem benefícios fiscais.
17: A moratória da soja é um acordo privado e voluntário firmado entre empresas que impede a aquisição de produtos de fazendas localizadas em áreas desmatadas após julho de 2008 na Amazônia. Marta Ferreira.
20: O julgamento começou em março, mas foi suspenso após o Supremo decidir encaminhar o caso ao Núcleo de Solução Consensual de Conflitos. A ideia era buscar um acordo entre as partes. No entanto, em junho, houve um recuo que impossibilitou um consenso sobre o tema. Na retomada do julgamento, o plenário reconheceu a validade das leis estaduais e a licitude da moratória da soja. Também decidiu pela consequente extinção das ações e procedimentos relacionados à sua suposta ilegalidade.
18: Urna eletrônica ganha nova interface para as eleições 2026.
17: Com as novidades, votação será mais acessível e intuitiva. Fábio Ruas.
1: Na interface, uma nova fonte torna a urna mais acessível para pessoas com deficiência visual, porque o desenho das letras privilegia contraste, espaçamento e definição dos caracteres, facilitando a leitura. Também foi inserida uma barra de progresso que permite ao eleitor acompanhar em tempo real o andamento da votação. Além dessas novidades, também foi ampliado o uso de Libras, a língua brasileira de sinais, em diferentes etapas da votação.
18: Procuração dada a advogado para atuar em processos continua válida, mesmo se conceder poderes para atuação fora da justiça, perante órgãos administrativos.
17: Essa conclusão é do STJ, Fátima Ochoa.
21: Ainda na fase de conhecimento em ação de indenização por danos morais, uma operadora de plano de saúde substituiu advogados e apresentou procuração que dava às novas representantes amplos poderes para o foro em geral e as autorizava a representá-la perante especialmente duas autarquias federais. A terceira turma do STJ reconheceu a regularidade da representação processual da empresa e afastou a necessidade da intimação pessoal no cumprimento de sentença. Segundo a relatora, ministra Nancy Andrighi, nesse caso, quando a procuração prevê expressa poderes gerais para o foro, a inclusão de atribuições extrajudiciais, ainda que qualificadas como especiais, não restringe a representação judicial.
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18: Uma boa noite.
17: E até amanhã.
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23: Eu sou Paula Groba.
24: E eu sou Humberto Pinheiro.
23: E estes são os destaques de hoje do Jornal do Senado, que começa agora.
24: Senado aprova protocolos de atendimento a doenças cardiovasculares no SUS.
23: Vagas ociosas em ônibus escolares rurais poderão atender professores e universitários.
24: Segurança pública pode ter prioridade na restituição do imposto de renda.
23: Boa noite.
24: Boa noite.
23: Doenças cardiovasculares são a principal causa de morte no Brasil, mas em muitos casos o desfecho pode ser diferente quando o atendimento é rápido e o tratamento começa nos primeiros minutos.
24: É justamente para agilizar esse socorro que o Senado aprovou um projeto que prevê protocolos específicos para o atendimento desses casos no SUS. Os detalhes com o repórter Douglas Castilho.
25: O maior gargalo combatido pela proposta é a falta de previsão específica para que as unidades de pronto atendimento, UPAs, utilizem terapias trombolíticas, que consistem basicamente na utilização de remédios capazes de dissolver coágulos sanguíneos. Esse tipo de procedimento médico desempenha papel crucial na resposta imediata a casos como o de infarto do miocárdio, sobretudo em localidades onde não seja possível realizar práticas mais complexas como cirurgias. A relatora substituta, a senadora Damares Alves, do Republicanos do Distrito Federal, falou da necessidade de aprovação da medida.
26: No infarto agudo do miocárdio, a rapidez no reconhecimento do quadro clínico e na instituição do tratamento adequado é fator decisivo para a sobrevida e o prognóstico do paciente.
25: Na prática, já existem normas do Ministério da Saúde que possibilitam a padronização do atendimento no SUS. Porém, os parlamentares optaram por dar força de lei ao protocolo. O projeto vai à sanção presidencial.
23: E seguiu para a sanção presidencial o projeto que amplia as possibilidades de estoques de insumos pelo governo para alimentação animal. A proposta altera o programa de venda em balcão da Conab, que facilita o acesso de pequenos criadores ao milho em grão.
24: O texto inclui produtos como sorgo, caroço de algodão e farelos de soja e milho. A medida também permite à Conab comprar estoques em leilões públicos para dar mais segurança ao abastecimento em períodos de quebra de safra e instabilidade climática. O projeto vai à sanção presidencial. A relatora do projeto, senadora Tereza Leitão, do PT de Pernambuco, explicou a urgência da aprovação do texto.
27: É muito importante para o momento atual que nós vivemos com a ameaça dos impactos climáticos provocados pelo El Niño.
23: O Senado também aprovou a medida provisória que abriu crédito extraordinário para garantir o pagamento de ajuda de custo às famílias da Zona da Mata Mineira que tiveram perdas materiais provocadas pelas fortes chuvas na região.
24: A medida provisória seguiu para promulgação. Repórter Alexandre Campos.
0: O Senado confirmou a medida provisória que abriu crédito extraordinário no valor de R$75 milhões ao orçamento do Ministério da Integração e do Desenvolvimento Regional. Esse valor garantiu o pagamento de apoio financeiro às famílias residentes na Zona da Mata Mineira que tiveram prejuízos materiais e perderam bens por causa de fortes chuvas no início deste ano. O governo transferiu uma parcela única de R$7.300 a cerca de 10 mil famílias atingidas. No entanto, parte dos recursos liberados pela MP ainda não teve destinação. Se a medida provisória não fosse aprovada antes do fim do seu prazo de vigência, esse montante não poderia mais ser usado, como explicou o presidente do Senado, Davi Alcolumbre.
2: O governo federal ainda tem um saldo. E se nós perdermos esse saldo do crédito extraordinário, algumas propostas em relação a desastres naturais vão perder o objeto do Ministério, para que essas famílias que foram atingidas por esse desastre não percam esse apoio do governo federal.
0: Como não sofreu alterações durante sua análise no Congresso, Congresso Nacional, a medida provisória segue para promulgação.
23: Professores e estudantes do ensino superior poderão utilizar vagas ociosas nos veículos do transporte escolar das áreas rurais.
24: Foi o que aprovou a Comissão de Educação. O projeto segue agora para análise do plenário. Repórter Rodrigo Rezende.
4: O projeto garante que as vagas ociosas no transporte escolar rural possam ser utilizadas pelos professores e por universitários. O senador Camilo Santana, do PT do Ceará, que apresentou o relatório favorável ao projeto feito pela senadora Jussara Lima, do PSD do Piauí, ressaltou que a possibilidade de uso do transporte se dará apenas após o atendimento de todos os alunos da zona rural da educação básica. Camilo apresentou uma emenda que permite que os estudantes de institutos federais também possam usar do benefício.
5: Mas muitas vezes o transporte ele vai ocioso, com assentos ociosos, então esses assentos vão permitir que professores que muitas vezes precisam se deslocar, que às vezes não tem um transporte próprio, não tem incentivo, eles vão poder utilizar. E a gente incluiu, que não estava previsto, também os alunos dos institutos federais, que também muitas vezes sofrem com essa questão do transporte, deslocamento da sua casa aos campos.
4: Para possibilitar a utilização dos assentos vagos, o projeto modifica uma lei de 2004 que criou o Programa Nacional de Apoio ao Transporte Escolar.
23: Segurança pública e agilidade no atendimento a pacientes com câncer serão as principais prioridades do senador Sargento Reginauro, do PSDB do Ceará. Ele assumiu temporariamente a cadeira do senador Eduardo Girão do Novo, também do Ceará, que se licenciou do mandato para disputar as eleições de 2026 como candidato a vice-presidente.
24: Ao tomar posse, Reginauro afirmou que vai trabalhar pela efetivação da chamada Lei dos 60 Dias, que estabelece prazo máximo para o início do tratamento de pacientes com câncer após o diagnóstico. O senador lamentou que, em muitos casos, a demora do atendimento pelo SUS pode agravar a doença e até contribuir para a morte dos pacientes.
23: Reginauro também destacou ter sido o primeiro bombeiro a ocupar uma cadeira no Senado. Segundo ele, sua trajetória política começou na luta classista, em defesa dos profissionais da segurança pública, que à época tinham pouco reconhecimento e valorização.
6: Nós éramos uma categoria para ilustrar bem. O bombeiro é praticamente como um extintor, mas você só lembra dele na hora do incêndio. Hoje se debate a valorização dos profissionais da segurança.
24: Já o senador Carlos Fávaro, do PSD de Mato Grosso, defendeu o projeto de sua autoria que proíbe as apostas online, as chamadas bets. O parlamentar relatou casos de famílias que enfrentam dívidas, conflitos e perda de renda associados a apostas.
23: Segundo Fávaro, o problema vai além da atuação de plataformas irregulares e está relacionado ao próprio modelo de negócio das bets. O senador avalia que a regulamentação não é suficiente para eliminar os riscos e defende o fim das autorizações existentes com um período de transição de até 5 anos.
7: Ouvi mães que não dormem mais porque os filhos apostam o salário inteiro, não tem como pagar o aluguel. Ouvi pais que descobriram que o cartão de crédito estava estourado porque o filho jovem entrou numa espiral de apostas que ele não consegue parar. Ouvi esposas que perderam o casamento porque o marido esconde dívidas de apostas.
24: Profissionais de segurança pública poderão ter prioridade no recebimento da restituição do imposto de renda.
23: O projeto foi aprovado pela Comissão de Assuntos Econômicos do Senado e, se não houver recurso para o plenário, segue para a Câmara dos Deputados. A reportagem é de Marcela Cunha.
3: Se virar lei, os profissionais de segurança pública terão preferência na restituição do imposto de renda, depois dos idosos e dos contribuintes, cuja principal fonte de renda é o magistério. A medida alcança os profissionais de segurança pública previstos na Constituição e no Sistema Único de Segurança Pública, além dos agentes do sistema socioeducativo. Autor da proposta, o senador Jaime Campos, do União de Mato Grosso, afirmou que a prioridade é uma forma de reconhecer o trabalho de categorias que enfrentam riscos diariamente.
8: São policiais, bombeiros, guardas municipais, agentes penais que deixam suas casas para enfrentar a criminalidade. Não estamos falando de privilégio. Estamos falando de reconhecimento.
3: A mudança não altera o valor das restituições, nem cria uma nova despesa para o governo, como explicou o presidente da Comissão de Assuntos Econômicos, o senador Renan Calheiros, do MDB de Alagoas.
9: Não tem repercussão fiscal, inverte apenas a ordem das prioridades e atende com essa prioridade os profissionais da segurança pública que cuidam da proteção de vida das pessoas.
3: Se não houver recurso para análise pelo plenário do Senado, o texto segue para a Câmara dos Deputados.
24: Com a edição de Paula Groba e trabalhos técnicos de Eliseu Caires, o Jornal do Senado fica por aqui. Acompanhe agora as notícias da Câmara dos Deputados. Boa noite.
23: Boa noite e até amanhã.
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11: Deputados criam um programa que promove a inclusão digital de idosos.
12: Câmara analisa a participação de sindicalistas em conselhos estatais.
13: Projeto reconhece o trabalho das mulheres no setor da pesca artesanal.
15: Parlamentares pedem votação do fim da escala 6x1 no Senado Federal.
28: Boa noite. Benedita da Silva, do PT do Rio de Janeiro, cobra do Senado a votação da proposta que reduz a jornada de trabalho e acaba com a escala 6x1. A congressista argumenta que a mudança amplia o tempo de descanso e de convivência familiar dos trabalhadores.
29: Benedita da Silva considera que a redução da jornada também pode favorecer a saúde e a produtividade dos cidadãos. Para ela, os avanços tecnológicos permitem rever o tempo de trabalho sem retirar direitos ou comprometer a atividade econômica.
28: Carlos Aratini, do PT de São Paulo, defende o fim da escala 6x1 e a redução da jornada de trabalho semanal para 40 horas, sem diminuição dos salários. O deputado pede que a presidência do Senado dê andamento à proposta aprovada pela Câmara.
29: Carlos Aratini argumenta que a medida vai permitir mais convivência entre os trabalhadores e suas famílias. Segundo o deputado, a redução da jornada também é viável diante dos ganhos de produtividade proporcionados pelas novas tecnologias.
10: Trabalho.
28: Projeto que permite a participação de sindicalistas em conselhos de estatais avança na Câmara. A repórter Maria Neves traz mais informações sobre a proposta.
30: A Comissão de Trabalho da Câmara aprovou o projeto do deputado Raimundo, PT do Rio de Janeiro, que autoriza a participação de dirigentes sindicais nos conselhos de administração de empresas públicas ou de economia mista. Atualmente, a legislação proíbe a presença de sindicalistas nesses conselhos. Para Raimundo, essa vedação não se justifica e é inconstitucional. Na opinião do deputado, impedir que um cidadão ocupe o cargo de representante eleito dos empregados em um conselho de administração de empresa estatal por ser dirigente sindical se choca com a liberdade associativa prevista na Constituição. Relator do texto, o deputado Bongás, do PT do Rio Grande do Sul, acrescenta que ninguém melhor que o dirigente sindical para defender os interesses dos trabalhadores nos conselhos das empresas públicas.
31: Quando a categoria precisa indicar alguém, o dirigente sindical pode também ser indicado. E eu quero dizer, até como ex-dirigente sindical, responsável de estudar com mais profundidade, dedicação de tempo, conhecimento das legislações, que ele pode exercer melhor esta representação da categoria nos interesses da estatal.
30: Como forma de evitar um possível conflito de interesses, o projeto prevê situações em que o dirigente sindical não deve participar das decisões do Conselho de Administração. A proposta veda a participação nas deliberações sobre assuntos que envolvam relações sindicais, remuneração consideração benefícios e vantagens, inclusive em matérias de previdência complementar e assistenciais. O projeto, que autoriza a participação de dirigentes sindicais nos conselhos de administração de empresas públicas, ainda será analisado pelas comissões de administração e de Constituição e Justiça. Da Rádio Câmara de Brasília, Maria Neves.
12: Silvia Cristina, do PP de Rondônia, cobra a votação da proposta de emenda à Constituição que garante a transposição de servidores dos ex-territórios para os quadros da União. A deputada critica o fato de a proposta estar parada na Câmara há mais de 2 anos.
28: Por isso, Silvia Cristina pede o apoio dos colegas para reunir as 22 assinaturas necessárias à inclusão da PEC na pauta da Comissão de Constituição e Justiça. Para a deputada, a medida representa justiça e reconhecimento aos trabalhadores dos ex-territórios.
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14: Economia.
12: Luiz Lima, do Novo do Rio de Janeiro, avalia que o poder de compra do salário mínimo diminuiu nos últimos anos. O deputado compara os preços entre o governo anterior e a atual gestão federal, afirmando que a quantidade de sacos de cimento comprados com um salário mínimo caiu de 69 para 45.
28: Luiz Lima lamenta o que classifica como empobrecimento das famílias brasileiras, devido também à alta no preço dos alimentos. O parlamentar acrescenta que o salário mínimo do Brasil está entre os mais baixos da América do Sul.
12: Jandira Fegali, do PCdoB do Rio de Janeiro, ressalta a necessidade de um projeto nacional de desenvolvimento focado na soberania econômica, tecnológica e ambiental, em contraposição a propostas de privatização e alinhamento geopolítico externo.
28: Jandira Fegali argumenta que o país deve usar suas riquezas estratégicas para gerar empregos e fortalecer a indústria. Ela defende um Brasil competitivo e sofisticado, alinhado a parceiros comerciais importantes.
14: Agricultura.
12: Afonso Ram, do PP, cobra uma solução para o endividamento dos agricultores atingidos pelas secas e enchentes no Rio Grande do Sul. Ele critica a medida provisória que cria linhas de crédito para renegociar dívidas rurais e afirma que nenhum produtor conseguiu acessar o benefício.
28: Afonso Ram defende mudanças na medida para garantir o refinanciamento aos produtores que atendam aos critérios estabelecidos. O deputado observa que mais de 180 mil agricultores gaúchos dependem da renegociação para retomar a produção.
14: Meio ambiente.
12: Célia Chacriabá, do PSOL de Minas Gerais, alerta que julgamentos de ações previstos no STF podem enfraquecer o licenciamento ambiental e facilitar a exploração mineral em territórios indígenas e quilombolas. Ela chama atenção para os riscos à saúde das comunidades e para a biodiversidade.
28: Célia Chacriabá também cobra a votação na Câmara do projeto que criminaliza a misoginia. Para a deputada, adiar a análise da proposta significa deixar as mulheres mais vulneráveis à violência.
14: Previdência.
12: O projeto que reconhece o trabalho das mulheres no setor de pesca artesanal já está pronto para sua última votação na Câmara. A repórter Silvia Munhato conta quais as medidas propostas.
16: A Comissão de Defesa dos Direitos da Mulher da Câmara aprovou o projeto que reconhece formalmente as mulheres que atuam em todas as etapas da cadeia produtiva da pesca artesanal como trabalhadoras do setor. Na prática, o texto assegura a elas acesso a direitos sociais e previdenciários, como auxílio-doença, seguro-defeso e salário-maternidade. O projeto define como trabalhadoras da pesca as mulheres que exercem atividades de preparo de redes e embarcações, captura, cultivo e manejo de organismos aquáticos. Também estão incluídas as fases de beneficiamento, transporte, comercialização e até a gestão e produção de conhecimento ligadas à cultura pesqueira. A deputada Laura Carneiro, do PSD do Rio de Janeiro, autora do projeto, afirma que a proposta deixa de ver o trabalho dessas mulheres como um complemento do realizado por seus companheiros.
17: E, ao mesmo tempo, ela tem que estar disponibilizado a ela as linhas de crédito que são disponibilizadas aos pescadores artesanais e também, e muito importante, quando do defeso, ela não recebe nada. Então imagina, ela é uma marisqueira, trabalha no marisco, mas ela não é considerada pescadora artesanal e ela não recebe nada.
16: A deputada Rogéria Santos, do Republicanos da Bahia, relatora do texto, diz que a cadeia produtiva da pesca depende diretamente do trabalho feminino, especialmente no beneficiamento do pescado, para agregar valor ao produto. A proposta, que reconhece o trabalho das mulheres na cadeia produtiva da pesca, ainda será analisada pela Comissão de Constituição e Justiça. Da Rádio Câmara de Brasília, Silvia Minhá.
28: Giovanni de Sá, do Republicanos de Santa Catarina, defende a revisão das regras de aposentadoria especial para trabalhadores expostos a agentes nocivos. A proposta reduz exigências de idade criadas pela reforma da Previdência e prevê benefício de 100% da média das contribuições.
29: Relatora da matéria, Giovanni de Sá, pede urgência para a votação no plenário. A deputada avalia que as regras da reforma da Previdência prejudicaram categorias submetidas a atividades insalubres, como mineiros, metalúrgicos e trabalhadores expostos a agentes químicos, físicos ou biológicos.
14: Desenvolvimento regional.
28: Padre João, do PT de Minas Gerais, reclama do fechamento de agências do Banco Itaú em pequenos municípios da Zona da Mata. Ele defende que a instituição financeira, sindicatos, Ministério do Trabalho e órgãos de defesa do consumidor promovam debates sobre os impactos da medida.
29: Para exemplificar a insensibilidade do fechamento, Padre João cita Urucânia, cidade onde a maioria dos 4.500 clientes do banco tem dificuldades para usar serviços digitais. Ele destaca que servidores estaduais vão ter que buscar atendimento presencial em outros municípios.
14: Educação.
28: Na avaliação do IDEB, Índice de Desenvolvimento da Educação Básica, o município de Parnarama, no Maranhão, alcançou o primeiro lugar do estado na categoria Anos Finais da Rede Pública Municipal. Para Rubens Pereira Júnior, do PT, o resultado é fruto do esforço conjunto da Secretaria Municipal de Educação, do Corpo Docente e das famílias.
29: Segundo Rubens Pereira Júnior, a conquista reflete a convicção de que o desenvolvimento social e a construção de um futuro melhor só ocorrem quando a educação é entendida como pilar de transformação. Ele reforça o compromisso de apoiar o avanço dos indicadores da região.
14: Justiça.
28: Jorge Sola, do PT da Bahia, cobra investigações e a responsabilização de políticos da oposição sobre denúncias de um desvio bilionário de recursos do INSS e de contratos irregulares envolvendo o Banco Master e a gestora Reag Investimentos.
29: Para Jorge Sola, decisões de ministros do STF indicados na gestão anterior e a condução da CPI do INSS são exemplos de proteção a alguns investigados. Por outro lado, o parlamentar destaca a recuperação de mais de 2 bilhões de reais para os aposentados promovida pelo atual governo.
28: Júnior Amaral, do PL de Minas Gerais, cita o escândalo envolvendo fraudes no INSS para reiterar críticas ao governo federal. O deputado questiona supostas relações entre pessoas ligadas à atual gestão e integrantes apontados como envolvidos no esquema.
29: Júnior Amaral também acusa parlamentares governistas de tentarem distorcer os fatos, afirmando que o eleitorado deve dar uma resposta nas urnas. O parlamentar afirma que é preciso responsabilizar os envolvidos nas fraudes e combater a corrupção no país.
14: Segurança Pública.
28: Luiz Couto, do PT da Paraíba, defende a aprovação do projeto que criminaliza a misoginia. Na visão do deputado, manifestações de ódio e discriminação contra as mulheres não podem ser confundidas com opinião ou liberdade de expressão.
29: Luiz Couto lembra que o projeto já foi aprovado pelo Senado e teve o regime de urgência aprovado na Câmara. O parlamentar acredita que a votação da proposta é um passo importante para reforçar a proteção às mulheres.
28: Para Fernanda Pessoa, do PSD do Ceará, a Lei Maria da Penha representa uma das principais conquistas brasileiras no enfrentamento à violência contra a mulher. Mas a deputada cobra mais avanços no que diz respeito à prevenção, proteção e punição a agressores e autores de feminicídios.
29: Fernanda Pessoa ressalta a trajetória de Maria da Penha, que transformou sua dor em luta em defesa das brasileiras. Ela também defende urgência na aprovação da lei que tipifica a misoginia, sustentando que o ódio e o desprezo contra as mulheres precisam ser enfrentados pelo Estado e pela sociedade.
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2: Política.
28: Tadeu Venere, do PT do Paraná, critica a tentativa de registro de candidaturas de agentes políticos declarados inelegíveis pela Justiça Eleitoral. O deputado cita ainda a ausência de candidatos em debates para cargos majoritários.
29: De acordo com Tadeu Venere, a Operação Lava Jato teria causado prejuízos ao Paraná e ao Brasil, com impacto sobre o mercado de trabalho. Para ele, envolvidos na ação buscam novos cargos públicos, apesar das restrições impostas pela Justiça.
28: João Carlos, do Republicanos, do Amazonas, anuncia seu retorno à Câmara de Vereadores de Manaus depois de ter atuado por 4 meses como deputado federal. Em sua avaliação, o conhecimento acumulado em Brasília servirá para conectar melhor as demandas locais ao debate nacional.
29: João Carlos observa que a atuação federal serviu para reafirmar a importância do Estado e da região amazônica para o restante do país, não apenas como paisagem distante. Ele ressalta ainda a relevância da atuação de vereadores no cotidiano das famílias e nas comunidades locais.
4: Ciência e tecnologia.

0: serviços bancários e públicos digitais, navegação segura na internet e prevenção a golpes digitais e uso das redes sociais de forma segura e produtiva. O relator na CCJ, deputado Júlio César Ribeiro, do Republicanos do Distrito Federal, ressaltou a importância da inclusão dessa faixa etária.
1: A tecnologia faz parte da nossa vida e precisa estar ao alcance de todos, inclusive da população idosa. A proposta, ela é simples, é ajudar os idosos a terem mais autonomia e segurança para o celular, acessar serviços, se comunicar e utilizar as ferramentas digitais no seu dia a dia. É inclusão, independência e mais qualidade de vida para quem tanto já contribuiu com o nosso país.
0: O projeto que cria o Programa Nacional de Oficinas Digitais para a Terceira Idade já pode seguir ao Senado. Da Rádio Câmara, de Brasília, Paula Bittar.
2: Merlong Solano, do PT do Piauí, pede que o Congresso regulamente as plataformas digitais para combater crimes praticados na internet. Para o deputado, as redes são usadas para disseminar discursos de ódio, desinformação, golpes financeiros e conteúdos prejudiciais às crianças.
3: Merlong Solano defende a suspensão da Discord no Brasil por considerar que a plataforma não oferece proteção adequada ao público infantil. O parlamentar também pede a votação de projetos que regulamentam as Big Techs e combatem a disseminação de notícias falsas.
4: Comissões.
2: Glauber Braga, do PSOL do Rio de Janeiro, critica a abertura de processo contra a deputada Érica Hilton, do PSOL de São Paulo, no Conselho de Ética. O parlamentar acusa o órgão da Câmara de agir de forma seletiva.
5: O Conselho sem ética tem que acabar. Está virando praxe. Atacam, agridem e aí depois, quando a pessoa se defende, tocam o Conselho de Ética para cima para tentar calar vozes divergentes. Eu quero saber quando que o Conselho Sem Ética vai avaliar algum caso de parlamentares envolvidos com orçamento secreto. Quando é que isso vai acontecer?
3: Glauber Braga também critica as chamadas emendas PIX, que permitem a transferência direta de recursos indicados por parlamentares para estados e municípios. Ele defende mais transparência na destinação do dinheiro público e afirma que a concentração de recursos pelo Congresso prejudica investimentos essenciais para o país.
2: Termina agora o Jornal Câmara dos Deputados, produzido pela Rádio Câmara, com trabalhos técnicos de Everson Urani e apresentação de José Carlos Andrade e Luciana Vieira. Uma boa noite para você.
3: Ótima noite. A Voz do Brasil volta amanhã.

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0: certo por aí? Sou o Fábio, tô de volta aqui na Mix e a partir de agora tem o baú da Mix pra gente matar saudades. 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

0: de flashback pra gente matar saudades nessa noite de quarta-feira, meio de semana. 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Pearl Jam agora.
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0: Mix, faltando 20 minutos para as 11. E o silêncio acabou de falar alto aqui no baú da Mix. Depeche Mode, Enjoy the Silence, um dos maiores clássicos da banda. Essa música foi lançada em 90. Originalmente, ela era bem mais lenta, mas os produtores resolveram dar uma acelerada e o resultado foi esse daí. Um dos grandes hits do disco lançado em 1990 e que chegou ao sexto lugar nas paradas britânicas. E já que hoje é quarta-feira, final de semana ainda tá longe, mas o seu kit mix pode estar bem pertinho, viu? 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O baú da Mix segue por aqui nessa noite de quarta-feira, porque tem música que a gente não esquece.
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0: Fechando aqui o baú da Mix de hoje, aquele kit Mix com copo e ecobag, quem tá levando é o Dick Batista, final do fone 2830. Aí, Dick, parabéns, aguarde que a equipe da Mix vai entrar em contato contigo.
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5: Mix 116, excelente fim de noite pra você de quarta-feira, meio de semana, tudo certo por aí? Tamo de volta aqui na Mix e a partir de agora tem um Mix Acústico. Vamos dar aquela desacelerada, ficar um pouquinho mais relaxado pra curtir essa trilha sonora que a Mix preparou especialmente pra você.
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1: Mix 1124, No Doubt, Don't Speak, fechando aqui o Mix Acústico de hoje.
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0: Mix meia-noite, um L Golden, Love Me Like You Do. 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
0: Mix meia-noite 4 já começou o No Break. Lewis Capaldi, Someone Love You Love It pra começar o No Break de hoje. Vamos lá.
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Mix, faltando 20 minutos para uma. Você ouviu Bruno Mars, Magic. Aliás, Smoking Out the Window aqui na programação da Mix. É o No Break rolando na sua madrugada já de quinta-feira. 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

Loki na programação da Mix Deep Down. No break rolando, 2 horas de música direto, sem nenhum intervalo comercial, tamo na última hora. Vamos tocar pra você ainda vários artistas bem legais. Sabrina Carpenter, também Audioslave, Imagine Dragons e agora tem Pussycat Dolls. 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

0: Acabou aqui.
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1: 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Fica com a gente. 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
3: Mix 6 e 1, bom dia. Hoje é dia 13 de agosto, quinta-feira, está no ar o Jornal da Mix. Nós vamos juntos até as 8 da manhã. Você também pode ficar conectado com a gente pelo app da Rádio Mix.

0: sintonizado em 98.3 e, claro, participando pelo 998226669. Bom dia, William Sopá.
1: Bom dia, Flávia, para você também, para a galera que está acompanhando aqui o nosso Jornal da Mix, galera que está vindo do mix acústico aí, curtindo aquela música tranquilinha, calma pra começar o dia. Agora, informação boa também pra hora que você chegar na roda de conversa ali na firma, no cafezinho, você não ficar fora dos assuntos, você ser o proponente dos temas também. A gente vai ter um monte de coisa legal pra tratar por aqui hoje, viu?
0: Isso é uma verdade. Claro que vai ter presente pra você. Logo, logo o Sopa já revela o que tá reservado pro nosso ouvinte. Então já anota aí o nosso WhatsApp e salva na sua agenda, no seu contatinho, tá bom? 998226669. Fica com a gente aqui no Jornal da Mix.
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0: Aposentados com doenças graves podem ter isenção do imposto de renda.
1: O FPR abre curso gratuito de gestão financeira para adolescentes.
0: Matrícula para o curso gratuito de cuidador de idosos termina nesta sexta-feira.
1: Cataia é reconhecida como patrimônio cultural e material do Paraná.
0: E a gente tem também nossos colunistas, tem Renê Scaraboto e, claro, o próximo capítulo nessa parceria super bacana com o Centro Europeu. E aí, tá a fim de novas possibilidades na sua vida, na sua carreira? Fica com a gente, porque é isso e muito mais aqui no Jornal da Mix.
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3: Mix 6 e 8, ótimo dia pra você, uma excelente quinta-feira, 13 de agosto, quase chegando no meio do mês. E aí, como é que tá o plano? E o plano infalível? Deu certo já? A gente já tá no mês 8. Se ainda não deu certo, calma-te, não fica aí desesperado, desesperada não. Mas dá o primeiro passo, isso é importante. E um primeiro passo que você pode dar já cedinho, assim, primeiro sintonizar a gente, né? E depois participar, hein, Sopa?
0: Ah, manda participação aqui no 99822-6669. Nesse fim de semana acontece, Flávia, o lançamento do livro Foto e Bola. É, histórias de 10 fotografias de Pelé, livro do Sandro Moser. Já faz um tempo que a gente tá avisando a galera aqui.
3: Sim.
0: O pessoal que gosta de futebol, principalmente, tá muito ansioso, mas quem gosta de história num geral também, tá? O livro tá muito bonito, a gente já recebeu o livro aqui, só que a gente não vai ficar com esse livro.
3: Ah.
0: A gente não vai ficar com esse livro aqui, aliás, lembra que eu comentei esses dias que tinha foto do coração na camisa do Pelé? É óbvio que ela tá aqui, né?
3: Lindo
0: o
3: livro.
0: O coração do rei. Tá muito bonito.
3: Mas
0: muito...
3: bonito mesmo, muito... não é pouca coisa não.
0: Não, não é brincadeira.
3: É um livro digno de rei, né?
0: Ó, tem foto dele no Hospital Pequeno Príncipe. Assim, gente, tá muito legal o livro do Sandro Moser e ele vai ser o presente aqui pro nosso ouvinte que interagir hoje durante o jornal. 998226669. Participou durante o jornal, trocou uma ideia com a gente e vai ganhar esse presente aí.
3: É isso aí, então... Fica ligado com a gente, você que é fã de futebol, como bem disse o Sopa, não só de futebol, mas da história do Brasil, porque Pelé faz sim parte dessa nossa história.
0: A história do fotojornalismo
3: um
0: também,
3: né? Um ídolo, né? Não só de quem é fanático por futebol, enfim, é um cara que fez a diferença e que o Sandro Moser fez essa curadoria, essa seleção. Deve ter sido muito difícil, uma das personalidades mais fotografadas, né, inclusive.
0: Sim.
3: E é isso, Foto e Bola, do Sandro Moser, autor aqui paranaense, e você pode ganhar esse livro de presente, mas para isso tem que participar.
0: É isso, é assim, interação simples, tá? Os nossos temas do jornal, bate um papo com a gente durante o jornal.
3: É, se você tem uma história aí que envolva também o Pelé de alguma forma, o futebol, ou como ele te incentivou alguma coisa, tem gente que até tem o nome, Edson Arantes, aí em homenagem
0: ao rei. Você que já foi atendido no Pequeno Príncipe, já precisou levar suas crianças no Pequeno Príncipe, a relação do Pelé com Curitiba é muito próxima por conta do Hospital Pequeno Príncipe, né? Que é o Instituto Rei Pelé que banca ali, né? E que financia várias coisas. Então, assim, ele tem uma relação de proximidade, de carinho, teve, né? Sempre com Curitiba. E, claro, a gente tem esse sentimento de gratidão também. Eu já precisei do Pequeno Príncipe para a criançada lá em casa e foi essencial.
3: Exato. Então, participa aí com a gente. Quem sabe você não leva para casa o livro Foto e Bola. Histórias, né, das fotos aí icônicas do Pelé, do Sandro Moser. Participa, Mix 6 e 11.
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3: E nessa quinta-feira as temperaturas sobem em todo o estado, com máximas aí perto de 25 e máximas superiores a 30, mas isso lá no noroeste paranaense. O aumento do calor, ele está associado ao ingresso do ar quente e úmido do norte do Brasil, favorecido pela formação de uma área de baixa pressão sobre o sul. Com o avanço desse sistema, as chuvas retornam pelo sudoeste e se espalham pelas outras regiões ao longo do dia, com maior possibilidade. Atenção, hein? Vem esse calor do nada? Não é do nada, né? Formação de tempestades na faixa sul. Hoje, então, temos previsão de chuva em alguns pontos do Paraná, digo a maioria, são poucos os pontos que não tem previsão de chuva. Aqui para o leste, onde está Curitiba, região metropolitana, litoral, tem também a possibilidade de chuva, mas de forma isolada. Por hora, as condições atuais, segundo o CIMEPAR, 0 milímetro, tá? Não está chovendo ainda, mas pode vir a cair alguma pancada ao longo do dia. É, mínima de 15 registrada, máxima pode chegar a 26 graus e nesse momento 15 graus em Curitiba. Agora 6:12.
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0: E olha só, para você que circula aí pelas ruas de Curitiba, trechos recém-qualificados das ruas Engenheiro Costa Barros e Filipinas, no Cajuru, estão recebendo ajustes determinados pela fiscalização das obras do BRT Leste-Oeste. Segundo a prefeitura, foram identificadas trincas, fissuras e outros problemas que precisam ser corrigidos antes da entrega definitiva, sem custo adicional ao município. Parte dos danos também foi provocada pelo uso inadequado das novas calçadas como estacionamento, além da retirada de sinalizações e da circulação sobre concreto ainda em processo de cura. As obras no Cajuru abrangem mais de 5 quilômetros e incluem pavimentação, drenagem e iluminação, calçadas acessíveis, estações tubo e melhorias no entorno do terminal Vila Oficinas.
3: Mix 6 e 13.
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3: E o sarampo voltou a chamar atenção no Brasil após a identificação de uma cadeia de transmissão, o que levou o Ministério da Saúde a ampliar as recomendações de vacinação em algumas cidades de São Paulo, em princípio, né? A doença é altamente contagiosa e pode ser transmitida pelo ar por meio de secreções eliminadas ao tossir, espirrar, falar ou até respirar.
0: Eu tenho medo porque eu não sei se eu tive sarampo, eu não lembro. Mamãe deve estar ouvindo, Dona Mari, avisa aí se eu já tive sarampo, viu? Mas a orientação para quem não quer passar medo é conferir se o esquema vacinal tá completinho. Crianças recebem a tríplice viral logo aos 12 meses de vida, né? E elas completam o esquema aos 15 meses. Adultos sem comprovação de vacinação também devem procurar uma unidade de saúde. Entre os sintomas iniciais estão febre, tosse, coriza, olhos vermelhos e mal-estar. São sintomas que parecem muito com vários outros problemas. É por isso que é importante você manter a atenção, porque as manchas pelo corpo costumam aparecer só depois desses sintomas.
3: Exatamente. Mix 6 e 14.
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0: Aposentados e pensionistas do INSS ou de órgãos públicos federais que tenham doenças graves previstas em lei podem pedir isenção do imposto de renda sobre a aposentadoria e pensão. Entre as condições estão câncer, esclerose múltipla, cardiopatia grave, Parkinson, cegueira, nefropatia grave, hepatopatia grave e outras. A isenção não vale, por exemplo, para salário ou renda de aluguel.
3: O pedido deve ser feito ao órgão pagador do benefício. No caso do INSS, pode ser solicitado pelo Meu INSS, né, o app, ou então na Central 135. Claro que tem que ter os laudos, exames e documentos que comprovem a doença. A data do diagnóstico é importante porque pode permitir a restituição do imposto pago nos últimos 5 anos. Mix 6 e 16.
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0: A Prefeitura de Curitiba abriu uma turma extra do curso de formação para o cuidado da pessoa idosa após registrar mais de 200 interessados. São duas turmas, diurna e noturna, com 40 vagas cada, e as matrículas dos aprovados devem ser feitas até sexta-feira agora, até amanhã. As aulas começam no dia 18, serão presenciais no CKD, anexo ao Hospital Municipal do Idoso Zilda Arnes, ali no Pinheirinho.
3: E que legal, né, ter essa procura aí, né, pelo menos 200 interessados até então. A formação tem 160 horas e aborda cuidados básicos, cuidados paliativos e manejo de pessoas com demência. As aulas são ministradas por uma equipe multiprofissional e incluem atividades práticas e visitas técnicas. Segundo o CKD, mais da metade dos alunos da última turma já estava trabalhando antes mesmo do fim do curso. Muito legal essa iniciativa, então, da Prefeitura de Curitiba. Se você está interessado, procure lá no site da Prefeitura, né, que é o curitiba.pr.gov.br, e se informe.
0: A gente falou, né, a partir do ano que vem, a população idosa vai ser maior do que a população até 15 anos no Paraná. Então, inevitavelmente, é um mercado de trabalho se abrindo a mais, né?
3: Com certeza. E você ter ali, né, as noções de manejo e de cuidado, que é tão importante até para alguém da sua família. Muito legal. Mix 6 e 17.
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0: A Cataia, a bebida Cataia, foi reconhecida pela Assembleia Legislativa como um patrimônio cultural e imaterial do Paraná. Tradicional do litoral, ela é feita a partir das folhas da planta pimenta Pseudocariophyllus, nativa aqui da Mata Atlântica. E ela está ligada principalmente às comunidades caiçaras de Guaraqueçaba, Ilhas da Baía de Paranaguá e Barra do Ararapira.
3: Ararapira. Inicialmente consumida como chá, a planta passou a ser misturada com cachaça lá nos anos 1980 e ganhou o apelido de whisky caiçara. O reconhecimento também busca valorizar a produção local, o turismo e a geração de renda, além, claro, né, de fortalecer a discussão sobre a regulamentação da bebida junto ao Ministério da Agricultura.
0: Imaginando a primeira pessoa que teve essa ideia.
3: Vamos ver o que, que dá.
0: Vamos botar uma cachaçinha de banana ainda por cima que eles têm por lá. Vamos misturar aqui pra ver no que dá. Deu bom aí, ó.
3: Não tem quem vai aí pro litoral, né, morrer de Santonina, Guaraqueçaba. E não traga pra casa de lembrança,
0: é,
3: né?
0: É, de lembrança.
3: Pra colocar lá no estoque a Cataia, né?
0: É, agora é um patrimônio cultural imaterial do Paraná.
3: Muito bom. Mix 6 e 19.
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0: A UFPR abriu inscrições pro curso de extensão Finanças para Todos, voltado a adolescentes de 14 a 17 anos. A proposta é ensinar noções de gestão financeira pessoal para ajudar os jovens a administrar melhor os próprios recursos. As aulas serão ministradas por estudantes de graduação da própria Universidade Federal.
3: E além da prova, o curso vai ser presencial, né? Não a prova, o curso vai ser presencial aos sábados das 9h30 da manhã às 11h30, no Centro Politécnico, entre 12 de setembro e 10 de outubro. As inscrições são gratuitas e podem ser feitas até o dia 7 de setembro. Quem tiver pelo menos 75% de frequência vai receber um certificado. Mix 6 e 19.
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0: Estão abertas as inscrições para uma corrida que será realizada na região metropolitana de Curitiba, com a proposta de integrar atividade física e preservação ambiental. O evento terá um percurso em meio à natureza e ações voltadas à educação ambiental e ao cuidado com os espaços naturais.
3: E também, né, além da prova, a programação vai ter iniciativas de sustentabilidade e incentivo à participação da comunidade. A organização recomenda que os interessados consultem regras, categorias e orientações para participar desse evento. E a gente vai trazer mais informações sobre, porque eles ainda estavam terminando, né, de colocar essa programação toda. Logo, logo, a gente já tem informações para quem gosta aí, né, de uma corrida. E olha que aqui em Curitiba,
0: nossa, cada vez mais
3: adepto, né? Isso é muito legal.
0: A gente teve numa corrida com uma Blitz Mix esses dias atrás, 6 da manhã, frio. Eu pensei assim, só não vai ser doido de vir.
3: Não
0: só eles foram,
3: essa.
0: Como tinha 3 corridas simultâneas em Curitiba e todas cheias de gente. Eu vi as fotos depois, então assim, o pessoal encampou mesmo a parada da corrida de rua. Fica esse spoilerzinho aí, fica ligado que logo tem agenda pra vocês.
3: Exatamente, viu? A gente vai trazer todas as informações, como se inscrever. Fica aflito não, daqui a pouquinho a gente já tem isso pra você. Mix 6 e 21.
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3: Esse você vai gostar, hein?
0: Eu já fiquei ansioso já aqui quando eu vi esse nominho. Já mexeu com o meu coração. Michael Jackson Live Experience será apresentado nesse sábado, depois de amanhã, às 9h, no Teatro Fernanda Montenegro, ali no Shopping Novo Batel. Inspirado na turnê Dangerous, o espetáculo reúne grandes sucessos do rei do pop, com música, dança, efeitos visuais e muito...
3: A apresentação é dividida em 10 atos coreografados e conta com banda ao vivo, bailarinos, backing vocals, trocas de figurino e painel de LED. Os ingressos já estão disponíveis na bilheteria do teatro de segunda a sábado, do meio-dia às 5 da tarde. Também pela plataforma Olha o Ingresso. Então, se você é fã desse outro rei, né? Agora o rei do pop, a gente tem aqui a nossa... O nosso prêmio, né? O nosso presentão do dia, que é o rei do futebol. E você que gosta aí de uma agenda cultural com música, apresentação, é live experience, né? Com o Michael, fica essa dica nossa aí. Mix 6:22. Você quer um livro?
0: Eu quero esse livro.
3: Estamos querendo.
0: Eu quero muito esse livro. Eu fiquei impressionado como tá bonito o livro. A gente já sabia que seria uma obra muito caprichada. Mas quando eu vi o livro aqui presencialmente hoje, eu fiquei impressionado. Nós temos uma unidade aqui do livro para você que participar do jornal ao longo dessa manhã. É só interagir com a gente. Foto e Bola, histórias de 10 fotografias de Pelé, obra de Sandro Moser. E você pode ganhar esse livro aí de presente nessa manhã para você que gosta de futebol, para você que gosta de fotojornalismo, de história... Tudo misturado numa obra incrível, muito bonita. Tua participação chega aqui, ó, 998226669. Participe com a gente. Todo mundo que participar ao longo do jornal tá concorrendo a esse presente.
3: Já tá pipocando aqui de participação. Janaína, Juliana também aqui. Meu marido é fanzaço do Pelé. E com certeza... Queremos esse livro. Hoje já está participando, então, fez um comentário, né? Isso aí, bom, muito bom, bem legal. Aqui também o Alberto falando, sim, que show o Jornal da Mix, sempre com um presentão pra gente. Boa manhã pra vocês, eu indo pro trabalho agora, encontrar os coleguinhas e ser feliz. Aí ó, muito bom, Alberto.
0: A Ana Oliveira já tá por aqui também, ela falou, bom dia pessoal, quintou. E ela falou, adoramos o Michael Jackson aqui em casa.
3: Ah, que legal. Ó, se tiver dançarino aí, você pode mandar vídeo pra gente, hein?
0: Ah, a gente gosta, viu, de ver a galera fazendo moonwalk. Principalmente quando dá errado, aí é mais legal ainda, né?
3: Fica à vontade para participar você também. Manda aí a sua mensagem. Fica por aqui com a gente. Voltamos já já. O intervalo é rapidinho.
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16: Condomínios no estado de Sergipe são obrigados a autorizar a instalação de carregadores de carro elétrico e lei vem como a lei do direito à recarga cada vez mais comum no mundo. Eu sou Matheus Afonso, da Electricar BR, e em resumo, você hoje pode comprar um carro elétrico ou um carro híbrido, mas você tem que carregar ele para ele ser o mais econômico possível. Só que a gente tinha uma discussão e uma polêmica. O que a gente faz nos prédios? Os prédios, em muitos casos, estavam proibindo instalações, muitas vezes proibindo sem fundamentar e às vezes proibindo sem analisar os casos. E o estado de Sergipe, da mesma maneira que o estado de São Paulo, agora tem uma lei de direito à recarga, em que, resumidamente, o prédio tem que analisar o caso, tem que ver as maneiras mais seguras e, na maior parte do tempo, fazer de tudo para possibilitar a instalação do carregador. É lógico que a ideia não é instalar carregador sem segurança, mas sim priorizar ao máximo um direito de você carregar o carro. Quer ver tudo de perto? Me segue, @eletricarbr.
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3: Mix 6:29 de volta, Jornal da Mix no ar, você com a gente, concorrendo a um presentão nessa quinta-feira, o livro Foto e Bola. William Sopa, você é fanzaço de futebol,
0: eu,
3: hein?
0: Eu adoro futebol, histórias de 10 fotografias de Pelé, algumas eu até imaginei que ia estar ali, porque assim, a curadoria do Sandro Moser foi muito bem feita e ela trabalhou em fotos históricas, principalmente. Então, assim, são imagens lindas, mas não é só para você folhear e ver as fotos. Tem o contexto histórico, é um livraço para vocês. Então, assim, gente, participe aqui com a gente, 99822-6669. Todas as participações relacionadas aos temas do jornal estão valendo, tá? Já tem gente mandando foto aqui, ó, na exposição do Pelé.
3: Que legal!
0: Manda o teu nome aí, tá? Se identifica, gente. Por favor, mandem o nome de vocês, o bairro onde vocês estão falando, que é importante pra gente. Mas, assim, legal, ó, foto... É, exposição do Pelé, um painelzaço gigantesco do Pelé e a galera tirando foto na frente. A Ana Oliveira, tava, quando a gente tava comentando do comentário dela mais cedo, ela falou que a filhinha dela tava assistindo a Copa do Mundo, tem 9 aninhos... E teve a homenagem, né, pro Pelé e tal, e ela ficou, Alice, ela ficou super emocionada. Ai, e tudo mais.
3: E é tão legal isso, né, porque o nosso filho fala assim, quem era o melhor jogador da época? Eu falei, sempre foi ele, né?
0: Sempre foi o Pelé. Sempre foi o Pelé.
3: E as crianças conhecem, né, conhecer a história. Então, esse é aquele livro, gente, ele é tão lindo, ele parece uma peça de decoração.
0: Uhum.
3: Você vai olhar, você vai ler, você vai... É, prestar atenção nessas fotos e depois é aquele livro que vai ficar ali, ó, na tua estante, mas não vai ficar escondido, não. Esse é aquele que a visita chega e fala, olha o livro que eu tenho aqui.
0: É, ó. Não, esse livro é incrível.
3: Ganhei de presente da Rádio Mix aqui, ó.
0: Esse livro é incrível. E eu vou falar pra vocês, tá? Quando a gente fala, que nem a Flávia falou, né, o pessoal pergunta, ah, e aí, quem que foi o melhor da época, tal, não sei o quê. É que o Pelé é um alienígena. O Pelé é Horse Concourse. O ranking do UFC, ele funciona assim. Campeão. E aí depois o campeão vem. Primeiro, segundo, terceiro. Porque o campeão não é ranking. Campeão é campeão.
3: É campeão.
0: O Pelé é Pelé. Você pode dizer, o Messi é o número um do ranking. Beleza, mas ele ainda tá abaixo do Pelé. Ronaldinho Gaúcho, Cristiano Ronaldo, não importa quem. Pelé, Horse Concourse. E você vai ter essa lembrança, essa história, né? Esse registro histórico do Pelé na sua casa.
3: Muito bom. Participa aí com a gente. Agora 6h32.
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0: E olha só, a campanha que a gente tá falando, gente, ontem trouxe algumas campanhas
3: verde,
0: do agosto.
3: Claro.
0: É, dourado.
3: Dourado.
0: E agora o agosto laranja. Isso também. Aí. Que ele trabalha com a questão da esclerose múltipla. É uma doença neurológica crônica e autoimune que atinge o sistema nervoso central. No Paraná, 321 pessoas com a doença foram atendidas em 2025. Inclusive, uma amiga minha de infância que foi diagnosticada no ano passado, né, com a esclerose múltipla. E até maio desse ano, já eram 103 pacientes atendidos. A maior incidência ocorre entre pessoas de 20 a 50 anos.
3: Entre os sintomas, fadiga intensa, fraqueza muscular, alterações de equilíbrio e também coordenação, dores, além de problemas intestinais e urinários. A orientação é procurar uma unidade básica de saúde diante de sinais suspeitos. Embora não tenha cura, o tratamento pelo SUS pode sim controlar surtos e reduzir impactos dessa doença. Mix 6h33.
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0: E agora chegou a hora da gente falar com o rei do gancho. Ele sempre dá um jeito de achar um gancho para trazer um tapa na cara, um soco na boca do estômago de todos nós.
3: Mas também fazer aquele carinho, mas na bochecha, pela calma, menino.
0: Termina sempre com um afago. E é sempre uma lição, é sempre o tapa do bem, é aquele tapa que vai te empurrar pra frente.
3: Exatamente.
0: Renê Scarabotto.
3: Vamos ouvir esse cara.
0: Ó, dica pra vocês, tá? Eu já ouvi em Avant Premiere, eu adoro esse termo.
3: Spoilerzinho?
0: É, papaizinho, esse recado foi muito pra mim, vai ser muito pra vocês também, tá?
3: Vamos lá. É isso aí.
17: Olá, ouvintes da Rádio Mix, tudo bem com vocês? Preparados para ter aquela conversa maravilhosa e gostosa aqui nessa manhã sobre saúde mental? Aquelas dicasinhas na prática que ajudam você a entender um pouquinho melhor o que acontece na sua mente para você poder ter mais qualidade de vida? Então vem comigo, vamos conversar um pouquinho, pega seu chazinho, pega seu cafezinho e vem comigo. Vamos lá que hoje o assunto está especial, por quê? Porque eu quero falar um pouquinho aí do Dia dos Pais. Então, falar dessa figura tão emblemática em nossas famílias, que traz toda uma seriedade, uma resistência, uma estrutura, porém, que aqui eu faço uma outra provocação, que também precisa de colo. Pois é, você que tem um pai aí ao seu lado, quantas vezes você deu esse colo para ele? Porque é aquela pergunta máxima, né? Quem cuida de quem sempre cuidou? Pois é. Muitos dos homens foram criados em cima de plataformas escritas com as seguintes frases, né? Homem não chora, engole o choro, seja forte, menino, aguenta firme. Pois é. O problema é que muitas dessas emoções engolidas, elas não vão embora, elas não desaparecem. Muito pelo contrário. Elas podem dar voltas e saírem de outra forma, através de ansiedades, irritações, isolamentos. É muito comum a gente ver o homem e o pai, no geral, se isolando. E, é claro, adoecimento, no geral. Doenças físicas sendo geradas por essa trava da expressão do próprio sentimento, das próprias emoções. Para você que é pai, para você que é homem, entenda de uma vez por todas, ser forte não significa esconder as suas emoções. A ideia não é de quanto você aguenta esconder, mas sim a verdadeira força está em quanto você sabe pedir ajuda. Quando você está preparado realmente para poder delegar essas funções e confiar que o resultado vai ser alcançado. Quando que você está realmente preparado para mostrar alguma fragilidade, claro que no intuito de resolver, no intuito de alcançar algo, mostrar as suas emoções não diminui o pai que você pode ser, mas sim te humaniza. E pensando nisso, o que que o seu filho está aprendendo com a sua gestão emocional? Quando você lida com as suas emoções, você está dando exemplos práticos para seus filhos. E aí fica aquela questão, quando você lida com as suas emoções, que tipo de lição você está passando para eles? A lição de que é possível fazer a gestão, entendimento, trabalho, ou você está repassando e replicando simplesmente a estrutura de vou fechar, de engolir o choro? Pois é, o maior presente que um pai pode dar para os seus filhos é a inteligência emocional. Muitos pais querem ensinar a honestidade, né? A hombridade que os antigos falavam, a responsabilidade sobre funções, sobre atividades, ensinar o respeito, respeito com as regras, respeito com a família, com a hierarquia, mas os pais, principalmente, né, no campo do paternal ali, pode ensinar também o filho a se relacionar com o mundo de uma maneira muito mais eficiente, muito mais resiliente. Quando o filho vê o seu pai pedindo desculpas por algo que errou, demonstrando carinho, afeto, dando abraços, dizendo que ama, reconhecendo um erro, reconhecendo em frente a uma situação familiar, que sim, cometeu um erro como todo ser humano, falando sobre os seus sentimentos, abertamente, sem preconceitos. Isso faz com que o filho que está olhando ali aplique de maneira muito mais intensa, muito mais completa, esses ensinamentos paternais. E pai, calma, você não precisa ser perfeito. Os filhos não precisam de um pai perfeito, aquele que nunca erra, o antigo super-homem, né? Os filhos precisam de pais presentes, que estão ali. Um pai que aprende, um pai que tenta, um pai que erra e recomeça sempre que acha necessário. Isso é que os filhos precisam. Precisam de um pai que esteja ali, junto, na formação, mas que também seja ser humano. Que esteja ensinando aos seus filhos, além de tudo, a serem seres humanos. Muitos pais acabam colocando muitas das suas responsabilidades em primeiros lugares. Então é o trabalho, as contas, a responsabilidade sobre os filhos, a educação, a manutenção da casa, mas acabam colocando lá em último lugar, cuidado com a própria saúde. E agora eu convido a você, pai, que está me ouvindo aqui, quando foi a última vez que você cuidou da sua saúde? Da sua saúde física, da sua saúde mental? Qual foi a última vez que você pensou em você? Foi fazer algum hobby? Algo para você se divertir? Algo para você poder descontrair, rir? Qual foi a última vez que você falou das suas emoções e sentimentos? Pois é. Então, fico aqui nesse momento um pouquinho mais introspectivo para os pais, porque nós precisamos sim cutucar um pouquinho esses homens para eles saírem de dentro desses castelos, poderem viver de maneira mais emocional. fico aqui o meu convite. Pai, pensa mais em você. Olhe para você, veja aquilo que é importante, porque pensar em você é também pensar naquele que você ama. Cuidar de você é também cuidar daquele que você ama. E aí, como eu sempre faço ao final das minhas falas, o que eu falei aqui fez um pouco de sentido? Tocou aí um coraçãozinho um pouco peludo? Deu uma abrida um pouquinho aí nas emoções e sentimentos? Se sim, semana que vem estamos aqui novamente no Jornal da Mix, falando um pouquinho mais sobre saúde mental e aquelas dicasinhas importantes para você melhorar de qualidade de vida. Até!
3: Valeu, Renê Scaraboto. Obrigada por mais uma semana trazendo aí esses insights tão importantes pra gente ter saúde mental, que é tão, tão, tão importante, né?
0: Aulas. O Renê é incrível. Eu tô tendo o prazer de ajudar a fazer a curadoria do material, a limpeza ali, deixar tudo nos conformes pra ir pro ar. Então eu ouço sempre em Avant Premiere. Aí lembra que a gente falou que a gente garante a meia hora da terapia na segunda-feira com o Dr. Honda, né? Aí você falou, mas não é só meia hora, Sopa, é uma hora semanal. É que daí quem complementa pra mim é o Renê.
3: É isso aí, muito bom. Obrigada mais uma vez, Renê Scaraboto. Agora 6h43.
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3: E mais de 55 mil doses de imunizantes foram aplicadas no Paraná somente na primeira semana da Campanha Nacional de Multivacinação 2026. Desde 3 de agosto, a ação mobiliza as mais de 1.800 salas de imunização dos 399 municípios paranaenses, atendendo especialmente crianças e adolescentes. A campanha, atenção, hein, segue até o dia 1º de setembro, com o dia D programado para o dia 22 de agosto. E é uma oportunidade para atualizar a carteirinha de vacinação, garantindo a proteção de quem recebe as aplicações e também das pessoas do seu entorno. É o que explica a médica pediatra e neonatologista Graziele Ferrari, professora do Centro Universitário FAP de Pinhais.
18: A vacina é uma das formas mais eficazes que a gente tem para proteger não só a gente, mas toda a comunidade. Com essa hesitação vacinal que está tendo nos últimos anos, tem voltado a circular doenças que antes estavam erradicadas. Então, é importante manter a caderneta vacinal dos nossos filhos em dia. E eu costumo dizer no consultório que vacinar é um ato de amor ao próximo, porque a gente acaba não protegendo só a gente, aos nossos filhos, e sim toda uma comunidade, inclusive pessoas mais vulneráveis. A gente convive com os idosos, né? Com muitas pessoas que são vulneráveis e que a gente, mantendo a nossa vacinação em dia, acaba protegendo essas pessoas também.
0: É, e a campanha de multivacinação, Flávio ouvintes, ela é uma estratégia para, por exemplo, reduzir o risco de circulação do influenza, né, do vírus influenza, da gripe, mas também a reintrodução de doenças. A gente falou agora há pouco do sarampo, né, que é uma situação complicada, a poliomielite. Eu não consigo acreditar que em 2026 a gente está de novo preocupado com a polio, que já estava como um problema controlado, sanado. O caso do sarampo, em especial, é uma das principais preocupações, né? Tem esse aumento de casos confirmados no país. No Paraná, está sendo feito um monitoramento desde 2020. São 68 casos suspeitos de desde então. Só um continua em investigação. Todos os outros foram descartados, felizmente. Então, a gente ainda não tem casos de sarampo registrados no Paraná, mas está aqui no estado vizinho. Está muito perto da gente. E a vacina é o caminho. A campanha de vacinação é focada no público até 18 anos. Só que você, adulto, que não tem certeza ou você sabe que a sua carteirinha de vacinação não está em dia, aparece também em uma das salas de vacinação aí nas unidades básicas de saúde e atualize a sua caderneta também.
3: Mix 6h46.
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19: O xadrez vem conquistando cada vez mais espaço dentro das escolas brasileiras. Mais do que uma atividade recreativa, o jogo é utilizado para estimular habilidades como concentração, memória, raciocínio lógico e capacidade de analisar diferentes possibilidades antes de tomar uma decisão. Essas competências também podem aparecer no desempenho escolar. Ao resolver um problema de matemática, por exemplo, o aluno precisa organizar informações, reconhecer padrões, avaliar trilhar caminhos e antecipar consequências, processos semelhantes aos utilizados durante uma partida de xadrez. A orientadora educacional Jennifer Amaral, do Colégio Dona Duzi, que integra o Bioparque Educação em Toledo, explica como o contato com o tabuleiro pode ajudar os estudantes em outras disciplinas.
20: O xadrez acaba sendo uma extensão da sala de aula. Enquanto o estudante está jogando, ele precisa observar, criar estratégias, calcular possibilidades e até tomar decisões. Tudo isso fortalece o raciocínio lógico, que é muito importante para disciplinas como matemática e também para resolver problemas em qualquer área. E no Colégio Dona Duzi, nós entendemos que o xadrez não é apenas um jogo, ele é uma ferramenta de aprendizagem. Ele ensina a pensar antes de agir, analisar diferentes caminhos e até entender que muitas vezes existe mais de uma forma de chegar à solução.
19: Outro benefício está relacionado à capacidade de manter o foco em uma rotina marcada por celulares, notificações e respostas quase instantâneas. O xadrez obriga a criança a desacelerar, observar o cenário e pensar antes de fazer um movimento. Jennifer explica de que maneira essa dinâmica pode ajudar no desenvolvimento da paciência e da concentração.
20: Eu costumo dizer que o xadrez é quase um convite para desacelerar. Hoje as crianças vivem cercadas por estímulos o tempo todo. Celular, vídeos curtos, tudo acontece muito rápido. E no tabuleiro elas descobrem que a pressa quase nunca é uma boa estratégia e que elas precisam parar, observar, pensar e só depois fazer o movimento. E isso é muito interessante porque essa concentração que elas desenvolvem durante a partida acaba refletindo também na sala de aula e nos estudos e até na forma como eles lidam com as situações do dia a dia.
19: O jogo também trabalha o controle da impulsividade. A experiência ajuda o estudante a compreender a importância de avaliar alternativas, lidar com erros e rever estratégias durante o processo de aprendizagem.
20: Essa é, sem dúvida, uma das lições mais bonitas do xadrez. Durante uma partida, você vai cometer erros, você vai perder peças importantes e, mesmo assim, o jogo continua. O estudante aprende que um erro não vai definir o resultado final. Ele pode seguir em frente. E eu acho que essa é uma mensagem muito importante para a vida. Nem sempre a gente vai acertar de primeira, nem sempre vamos tirar a nota que queríamos e até mesmo conquistar o resultado esperado. Mas o mais importante é aprender com o erro, ajustar a rota, continuar. O xadrez, ele ensina exatamente isso de uma forma muito prática.
19: No Colégio Dona Duzi, o trabalho também tem resultado nas competições. Na fase regional dos Jogos Escolares do Paraná, realizado em Terra Roxa, 15 estudantes avançaram para a etapa macro-regional e o colégio conquistou 20 medalhas no xadrez. Para a orientadora, o desempenho esportivo também revela habilidades desenvolvidas durante os treinamentos, como disciplina, dedicação, foco e cooperação entre alunos.
20: Claro que ficamos muito felizes pelas 20 medalhas, porque elas reconhecem o empenho dos nossos estudantes, dos nossos professores, mas para nós elas representam algo ainda maior. Elas mostram que existe um trabalho consistente sendo desenvolvido dentro da escola, que valoriza não apenas o desempenho nas competições, mas o desenvolvimento integral dos nossos alunos. Cada treino trabalha disciplina, trabalha responsabilidade, trabalha respeito, concentração, inteligência emocional. E as medalhas são consequências desse processo. O nosso maior objetivo é formar jovens preparados para tomar boas decisões, enfrentar desafios e crescer dentro e fora da escola.
19: Diferentes escolas e projetos públicos vêm incorporando o xadrez à rotina pedagógica. A proposta é usar o jogo como uma ferramenta para formar estudantes mais atentos, estratégicos e capazes de compreender que aprender também envolve testar caminhos, errar e tentar novamente.
3: Mix 6:51.
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3: E sopa, é sempre importante falar de saúde, sim, né? E claro que a gente aproveitou. Aham, a gente aproveitou.
0: Deu a mão, a gente quer logo o braço.
3: Com certeza, porque tem um tema aí que é muito importante e que o Dr. Ricardo Gullit, o nosso colunista de segunda-feira, nos ajudou aí a entender um pouquinho melhor sobre algo que tá muito na moda, mas tem que ter cautela, hein, gente? Vamos ouvir o Dr. Gullit falando sobre a soroterapia.
19: A soroterapia consiste na administração de substâncias diretamente pela veia e pode ter indicação médica em situações específicas, quando há necessidade clínica comprovada. O problema é quando esse tipo de tratamento passa a ser oferecido de forma indiscriminada, especialmente com promessas de benefícios gerais à saúde. O clínico médico dos hospitais Universitário Cajuru e São Marcelino Champagnat, Dr. Ricardo Gullit, explica o que é a soroterapia e em quais situações ela realmente pode ser utilizada.
4: A soroterapia é uma prática que, infelizmente, está cada vez mais comum. Ela consiste em, basicamente, pegar vitaminas, minerais, hormônios, infundir um soro. Muitas vezes fica um soro bonito para tirar foto, um soro colorido, e aí vem parte da fama da soroterapia. E aí esse soro é infundido na veia do paciente. Com uma promessa do quê? De dar mais energia, mais foco, mais disposição, uma melhor memória, uma melhor imunidade. Todas as coisas que quase todo mundo quer. Porque pelo nosso estilo de vida moderno hoje, a gente entende que isso são coisas que são muito comuns. O problema é que a gente sabe, através de múltiplos estudos científicos, que essa reposição aleatória não causa nenhum benefício, pelo contrário, pode trazer até malefícios. Então, o desafio é fazer as pessoas entenderem que o soro, mesmo que ele seja prescrito por um médico ou algum outro profissional, e você tenha uma série de sintomas gerais inespecíficos, não vai ser a solução dos seus problemas. Pelo contrário, ele pode causar uma série de malefícios. Existem casos muito pontuais onde a infusão de vitaminas, hormônios, minerais em um soro direto na veia é indicada, mas é a imensa minoria. Na grande maioria das vezes, a gente consegue fazer a reposição via oral, ou até mesmo por uma injeção intramuscular, ou uma infusão simples na veia. Essa é a história de o soro colorido, bonitinho, em uma clínica toda harmonizada. Isso aí não vai ter indicação nenhuma. São casos muito pontuais, de deficiências de minerais muito específicas, onde de fato o paciente vai ter benefício e receber o soro na veia. É quase nunca é o que acontece no dia a dia.
19: A Anvisa reforça que não há comprovação científica para o uso da soroterapia com objetivos como aumentar a imunidade, promover detox ou retardar o envelhecimento em pessoas saudáveis. Além disso, a administração intravenosa não é isenta de riscos. Dr. Ricardo alerta para possíveis complicações relacionadas ao procedimento e explica por que esse tipo de terapia não deve ser feito sem avaliação médica.
4: Um dos maiores problemas dessa história de soroterapia é que, além de não fazer bem documentadamente, muitas vezes essa infusão de soro causa mal para o paciente, porque a gente sabe que tem as complicações inerentes à infusão do medicamento, então alergia ao soro, infecção onde a veia é puncionada e uma série de complicações locais. Mas não só isso. No curto, médio e longo prazo, a infusão na veia dessas vitaminas, sais minerais, pode levar a um grande desbalanço do organismo, porque se o corpo não precisa desta coisa e a gente infunde ela, a gente vai desequilibrar o corpo. Então, muitas vezes, isso pode causar excesso de vitaminas que se acumulam nos órgãos e fazem eles pararem de funcionar. Pode causar baixa de outros hormônios naturais do corpo, uma vez que a gente está trazendo hormônios externos para o organismo, e vários outros problemas. Ou seja, em resumo, isso pode bagunçar muito o seu organismo e vai dar muito trabalho depois para ajustar. Por isso, tenha muita cautela na infusão de medicamentos endovenosos, confie muito no seu médico, tenha as indicações no detalhe para você não ser enganado e ser mais uma vítima de uma indústria que compra um soro por R$4 e vende por 4 mil.
19: Segundo o especialista, a principal orientação é evitar tratamentos intravenosos oferecidos como solução genérica para melhorar disposição, imunidade ou bem-estar. A indicação deve sempre partir de uma necessidade clínica real após a avaliação individual do paciente.
3: Sabia dessa, Sopa?
0: Olha, eu fiquei surpreso e no meio de um... Nos tempos de redes sociais, onde todo mundo sugere um monte de tratamento, é tão bom a gente ter uma voz igual a do Dr. Gullit, né? Que explica com essa calma, com essa leveza de gente, não é bem assim, tá bom?
3: É, calma aí,
0: né? Tem que
3: né?
0: tomar cuidado,
3: exatamente,
0: tá?
3: Viu? É, então, assim, não vá no hype, né?
0: É.
3: Principalmente quando o assunto é saúde.
0: Converse sempre com o médico. Isso é uma coisa que a gente sempre destaca aqui quando a gente traz os nossos colunistas, né? Eles mesmos sempre deixam isso claro. Converse com o médico, vai no posto de saúde, se você não tem o seu médico, vai no posto de saúde, conversa com o médico durante uma consulta, explica a situação, eles vão te esclarecer e te encaminhar aí pro melhor caminho.
3: Exatamente, se você nunca tinha ouvido falar da soroterapia, talvez ouviu falar de outra forma, o soro da beleza. Então, muito cuidado.
0: Ah, é verdade.
3: Você já conhecia
0: aí,
3: como soro da beleza?
0: Nossa, mas já apareceu muito em TikTok.
3: Então, é uma mistureba aí de muitas coisas que podem, como bem disse o nosso especialista, o Dr. Ricardo Gullit, fazer mal pra você. Além de não fazer bem, né, que não vai trazer nenhum benefício, ainda vai te fazer mal. Então, muito cuidado. Mix.
0: Cuidado pra não ficar com a cara do Marquito.
3: Cuidado. Mix 6:56.
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0: Olha só que notícia legal. Pro pessoal que ficou feliz no Natal do ano passado.

0: Park Shopping Barigui e a partir do dia 26 no Estádio Couto Pereira. A programação ainda vai ter o Disney Plus Open Air, com exibição gratuita de 69 filmes no Parque Barigui, além de atividades temáticas e uma nova praça da neve.
1: Coisa maravilhosa, né?
0: Que coisa boa! Ah, Natal é Natal,
1: o Natal,
0: né?
1: O Natal do ano passado de Curitiba foi assim... É sempre lindo, mas ano passado tava...
0: Só melhora,
1: tava charmoso,
0: né?
1: tava um charme diferente. E essas atrações da Disney, a criançada vai e fica encantada, mas o que você vê de papai e mamãe voltando a ser criança, chorando...
0: Essa que você fala. É lindo, o Natal é uma época muito gostosa, né? De reunir amigos, família, de estar de férias também, né? A molecada de férias, curtindo verãozinho gostoso demais. Mas ó... Prometendo neve aí, artificial,
1: sim,
0: né?
1: Sim,
0: ou não, né? Não, em Curitiba vai saber, né? Vai saber. É. Mas ó, a gente fica bem feliz com essa agenda, já trazendo já assim, né, essas agendas de Natal. Então, se você também é fã dessa época do ano aí, dessa festa natalina, fique esperto, hein? A partir do dia 24 já tem venda de ingressos para novamente o Disney Celebra.
1: Corre, garanto o seu.
0: Mix agora 6h58. E você, tá participando? Aqui tá pipocando, viu, Sopá?
1: Muita gente querendo o livro Foto e Bola, história de 10 fotografias de Pelé. E pra você concorrer a esse presentaço de hoje aqui na Mix, 998226669. Interage com a gente.
0: Isso aí.
1: Simples assim. A gente tá trocando ideia aqui sobre soroterapia, sobre Disney Celebra, sobre... Manda tuas opiniões. Tá no trânsito? Tá encontrando condicionamento?
0: Dá
1: obra,
0: dica
1: o trânsito
0: pra gente.
1: Tá travado? Dica de trânsito vale também. Aliás, vale muito. Ajuda muita gente. E a gente agradece.
0: E
1: 998226669.
0: E é claro, né? Se você tem uma história aí pessoal, né? Com o Rei Pelé, que marcou a sua infância, a juventude, a sua vida. Aquela história que o pai te contava. Manda pra gente também.
1: Já viu o Pelé de pertinho? Esteve pertinho dele? Tem
0: então...
1: foto com ele? Eu estive a 5 metros do rei. A aura do homem era diferenciada.
0: Maravilhoso. Viu? Esse livro incrível que tá belíssimo. Obra do Sandro Moser. E você pode ter ele nas suas mãos, tá bom? Participa com a gente. 998226669. 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
9: 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Muito bom dia, boa quinta para o ouvinte Mix. Fala sobre a BR-116 e BR-277. Para quem chega de Fazenda Rio Grande, tem ali na altura da Ceasa que tem um pouco mais de atenção, principalmente porque trânsito mais carregado, quem vai acessar o contorno ali tem que ficar ligado. 277, ambos os sentidos fluem muito bem, porém, ali na região do Cajuru tem obras. Então, olho vivo na região e, claro, né, bora rodar com calma e segurança. 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
11: Mix agora 7:06 e a gente segue por aqui, Jornal da Mix no ar em 98.3, ao vivo até as 8, junto com você, ouvinte. Tem também o nosso arroba Mix Curitiba lá no Instagram, página Jornal da Mix Curitiba no Spotify, para você ouvir os nossos colunistas. Ah, ouvir mais uma vez as entrevistas, compartilhar. Tem gente aqui, puxa, peguei o Renê na metade. Não, se preocupa não, daqui a pouquinho já tá lá na nossa página no Spotify pra ouvir, compartilhar, porque é isso, né? Assunto legal, assunto importante, a gente tem que passar pra frente. E você, claro, continua participando aqui com a gente.
10: É isso, tá valendo um super presente, super especial. É o livro Foto e Bola, história de 10 fotografias de Pelé, obra de Sandro Mose. Participação no WhatsApp 998226669. Interage com a gente, participa aqui do jornal. E vou falar pra você, viu? Daqui a pouco vai ter um bate-papo legal aqui que vocês vão gostar também, tá? Então eu quero a interação de vocês. Nós vamos falar de esporte. O Mauro Miller já tá na linha com a gente. E nós vamos ter muito a tratar aí a respeito do tema futebol ainda hoje aqui no Jornal da Mix.
11: Ó, o Elissandro mandou uma mensagem pra cá, falou: Mix, um livro do Pelé é bom, dois é ótimo e três não é demais. Sorteia mais pra gente! Vamos passar o teu recado aqui, tá bom, Elissandro?
10: Vamos, quem sabe, vamos tentar.
11: E você já ouviu aqui no Jornal da Mix.
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11: Agosto Laranja alerta para diagnóstico precoce da esclerose múltipla.
10: Curitiba abre quase 5 mil vagas para castração gratuita de cães e gatos.
11: Sarampo volta a acender alerta e vacinação é a principal forma de prevenção.
10: Obras do BRT no Cajuru passam por correções após fiscalização.
11: Tecnologia amplia a segurança de motoristas de aplicativo. 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
10: Mix agora 7:09, tá na hora da gente falar de esporte. Hoje um pouquinho mais cedo, Mauro Miller já tá aqui com a gente conectado para falarmos sobre uma noite de futebol nacional, mas futebol internacional. Ontem nós tivemos os jogos de ida dos times brasileiros nas oitavas de final da Libertadores da América. Mauro, 3 times brasileiros em campo, 2 partidas. Palmeiras e Cerro Porteño, 1-1. Galera do Palmeiras tá meio azeda com o goleirão hoje. E tivemos o duelo brasileiro no Mineirão, Cruzeiro e Flamengo, jogo muito movimentado, mas o mesmo placar, igualdade também, Mauro. 1-1, ficou tudo pros jogos de volta, Mauro, bom dia.
1: É isso mesmo, bom dia para você também, para todo mundo que está aqui no Jornal da Mix. É, o Palmeiras mandou no jogo, teve a bola, a maior parte do jogo, fez 1-0. E eu digo que só pelo volume de jogo mesmo, que o Palmeiras não conseguiu transformar esse domínio em resultado. O Cerro teve um gol anulado, o Andreas Pereira foi expulso e só depois o Verdão conseguiu fazer o gol de empate no segundo tempo com o Flaco Lopes. Aos 48 do segundo tempo, aí nos acréscimos, teve um gol do Cerro que valeu, né? O Jonathan Torres, ele talvez tenha colocado a bola para o ex-Vasco Verrete, só que o Verrete não alcançou, e aí um vacilo do Carlos Miguel, a bola entrou, gol do empate. E o Cruzeiro e Flamengo também terminou empatado 1-1. Cruzeiro fez antes, aliás, um golaço do Arroyo pela direita. Pintura. Um golaço, exatamente, ele entrou ali pelo bico da área, ele corta com o pé direito e faz com o pé esquerdo no ângulo do goleiro. O Flamengo empatou no segundo tempo e leva esse bom resultado agora o Flamengo de empate para o Maracanã. E o Galo jogou certinho, se fechou bem, saiu de boa e numa dessas saídas, já no segundo tempo, o Coelho, ele se aproveitou de uma falha do goleiro Cleiton, fez o único gol do jogo do Galo e ele não comemorou. Por que que ele não comemorou? É porque ele jogou no Bragantino antes de vir aqui pro Atlético e ele falou que foi o clube que abriu as portas para ele no Brasil. Então, ele não comemorou, mas o Galo ganhou e leva esse resultado para a Arena MRV. Isso. No jogo da volta.
10: É, o outro time de Minas que também esteve em campo pela Sul-Americana. E além de Bragantino e Atlético Mineiro, hoje ainda nós temos pela Sul-Americana o Santos jogando contra o Maracá e também o Cienciano contra o Botafogo, jogos de hoje da Sul-Americana. E também jogos de hoje da Libertadores da América, tem mais brasileiro em campo. O Corinthians, no meio desse caos que se tornou aí o Corinthians nos últimos dias, contra o Rosário Central, jogando fora na Argentina, isso vai ser pegado demais. E o Mirassol recebe a LDU, jogos de hoje do futebol internacional, do nosso futebol continental, mas com times brasileiros em campo. E é claro, né? Aí a gente torce pros times brasileiros porque a gente não quer deixar argentino ganhar título nenhum mais, né, Mauro? Os caras são mala demais, a gente torce pra time brasileiro estar nas finais e continuar dominando o continente.
1: Exatamente, muito, muito boa a atuação dos brasileiros até aqui, tem bastante brasileiro, pô, quem sabe a gente torça aí na final para um brasileiro pelo menos, na Sul-Americana e na Libertadores.
10: Mauro, hoje nós teremos um convidado especial, daqui a pouquinho ele vai trocar uma ideia com a gente aqui, já está uma expectativa muito alta, faz uns dias que a gente está falando sobre esse livro incrível, o Foto e Bola, e eu vou falar pra você, viu, Mauro, hoje cheguei aqui, tinha o livro na mesa, eu falei, opa, ganhei de presente, fala, não, presente pro ouvinte, mas eu não pude deixar de abrir e dar uma conferida, que obra linda, viu, Mauro?
1: Ah, deve ser, com certeza, tô curiosíssimo, o livro que revela histórias por trás dos bastidores de fotos icônicas, marcantes da história do maior jogador de futebol de todos os tempos, o Pelé, né?
10: É isso, e domingo tem um lançamento, mas daqui a pouquinho o próprio Sandro Moser vai trocar uma ideia com a gente e vai falar a respeito desse evento de domingo que vai ser muito especial. E amanhã, Mauro Miller de volta aqui na programação da Mix falando mais de futebol. Valeu, Mauro!
1: Valeu, estamos aí na torcida e antenados. Muito obrigado, valeu, tchau.
10: Valeu, valeu. Bom dia, Mauro Miller, sempre por aqui, trazendo as informações do esporte na Mix.
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11: E agora, vamos ao destaque do portal Hoje Paraná. Um levantamento da organização Ctrl Z identificou pelo menos 29 perfis no YouTube que usam médicos fictícios gerados por IA para divulgar orientações de saúde. Muitos apresentam currículos inventados, contam histórias de supostos pacientes e recomendam tratamentos sem comprovação científica. Juntos, esses canais já ultrapassaram 70 milhões de visualizações. Além de atrair a audiência, vários desses perfis também vendem e-books e outros produtos, e especialistas alertam que o principal risco é levar pessoas a abandonar tratamentos eficazes ou substituir medicamentos por receitas sem evidências. 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
8: Bom dia!
11: E a gente tem um convidado super especial na bancada nessa manhã de quinta-feira, Sandro Moser. Bom dia!
5: Bom dia, Flávia. Bom dia a todos, queridos ouvintes da Mix. É um prazer estar aqui falando com vocês nesta
11: manhã. Nosso colega jornalista, escritor, pesquisador cultural e atuando aí na produção de conteúdo sobre literatura, memória e cultura brasileira. Tudo que a gente gosta e precisa, né, Sandro?
5: Acho que sim. Estamos tentando colocar nosso tijolinho nesse muro aí do resgate da história cultural do país, né? Vamos dizer assim. Então, a gente está trabalhando com isso, sim.
11: Você tem outros livros, claro, né? Desenvolvendo esses projetos que unem o jornalismo, a pesquisa, a narrativa. E hoje, em especial, a gente tem a alegria de ter você aqui para falar dessa obra lindíssima, que é Foto e Bola, histórias de 10 fotografias de Pelé.
5: Sim, é tão emocionante, né? Quando vem para luz o livro, né?
11: Nossa!
5: Primeiro ele nasce como uma ideia, assim. Tem todo... Você faz um projeto, um trabalho longo e quando agora tá chegando perto da hora do lançamento mesmo, é uma emoção, tá muito bonito ver ele aqui na mesa da Rádio Mix e é muito legal falar com vocês sobre ele.
11: Que legal, o livro ele tem, muita gente, a gente tá anunciando já, né, há bastante tempo e o pessoal se interessando e memória afetiva vindo e orgulho, né, de ter o Pelé sendo brasileiro, representando o nosso país em todo o planeta. E aí muita gente falou assim, 10 fotografias? O Pelé foi um dos caras mais fotografados, eu acho que do mundo, né?
5: Eu tenho certeza que foi, né? No século XX foi a pessoa mais fotografada, certamente, né? Sempre onde ele foi, desde a primeira fotografia que tá no livro ali, que é a do capítulo 1, que é uma espécie de certidão de nascimento iconográfica do Pelé, né? Quando ele tinha 15 anos e assinou o primeiro contrato como jogador profissional no Santos, agosto de 1956, ele acho que foi fotografado quase todos os dias, né? E foi uma personalidade mundial, né? Uma grande... Antes da era das celebridades, o Pelé foi talvez a pessoa mais famosa do mundo, né? É alguém que ultrapassou as fronteiras, inclusive, do mundo do futebol, né? Eu chamo do futebolistão, né? São aqueles países em que o futebol é mais... tá no centro da cultura, assim. Pelo menos é o esporte mais conhecido e mais praticado, mas o Pelé foi além, né? Ele é conhecido em todos os cantos do mundo. Se chegar com uma foto do Pelé, você não precisa botar legenda, as pessoas saberão quem é.
10: Aliás, até hoje acontece muito disso, né? Do brasileiro viajar para fora do Brasil e as pessoas terem referência. Fala que é do Brasil, Pelé, sim. Ronaldo. Então a gente teve figuras e o Pelé, sem sombra de dúvidas, é uma delas. Tem um colega de profissão nosso, Flávia, chamado Julinho Mazei, grande Sim. radialista, gigantesco aí, acho que foi o cara que trouxe esse estilo de rádio jovem pro Brasil, inclusive, o pai dele era médico do Pelé, então assim, uma vez eu vi um vídeo, assim, um relato do Julinho, absolutamente emocionado, acho que foi bem quando do falecimento do Pelé, dele contando as memórias dele criança... sonhando com rádio, porque a vida dele nunca foi medicina, futebol, nada disso. O negócio dele era rádio. Mas ele convivia ali do lado do Pelé e aquela aura diferente. A época do Cosmos, né?
5: Sim,
10: do...
5: o pai dele, o professor Júlio Mazzei, né? Ele foi,
10: isso.
5: Foi parceiro do Pelé em vários projetos, e, inclusive projetos educativos, de livros e vídeos, para ensinando fundamentos do futebol. Depois foi muito próximo do Pelé nessa época de Nova York, né? Eles dois moravam lá. Depois, às vezes, que eu vi o Pelé jogar ao vivo, tem a ver com o professor Júlio também, que é... Eu vi pela TV, né? Porque o Luciano do Vale, né? Saudoso... locutor de empresário também da comunicação esportiva, fez uma seleção de craques, né? Tinha a seleção master do Brasil, o Pelé jogou algumas vezes, e quem também participava desse projeto era o Dr. Júlio Mazzei,
11: né? Muito legal, né? Agora, entre a... Você até falou, né, assim, é emocionante ver a obra, né, hoje aqui, palpável, né, para ser folheada, mas entre a ideia, até te perguntei isso em off, né, entre essa ideia de contar a história do Pelé, muita gente pode se questionar assim, mas por que não uma biografia, né, tradicional? Por que 10 fotos? Entre a ideia e o livro aqui agora, né, pronto para ser lançado aí no dia 16, a gente falou de tempo também, né, mas como é que foi essa ideia? Por que foto? Por que não contar a história? Conta pra gente.
5: Legal, então essa ideia, que para mim muito boa, quem teve foi o José Álvaro Carneiro, que é o diretor do Complexo Pequeno Príncipe, né? Que foi amigo do Pelé e parceiro do Pelé em vários projetos muito bonitos, muito importantes do Instituto Pelé e do Complexo Pequeno Príncipe. Então, é uma parceria que o rei emprestou o nome dele aqui para o Instituto, que faz parte do Complexo do Hospital Pequeno Príncipe, que combate ao câncer infantil. Já em 2005, então o Zé Álvaro ficou amigo, parceiro do Pelé e já fez alguns livros do Pelé. Por que fazer um livro nesse formato? Já tem muitos livros, né? Inclusive esse ano saíram os três, muito bons, Paulo Vinícius Coelho, mas tem, desde os anos 60 já tem biografias do Pelé, né? O Benedito Rui Barbosa, o grande autor de novelas, já escreveu uma. O escritor gênio José Castelo, que mora aqui em Curitiba, carioca, grande cronista, grande escritor brasileiro, escreveu uma nos anos 70, então... Tem muito material sobre o Pelé, que bom, mas o Zé Álvaro quis fazer com as fotos, invertendo a lógica de não olhar pelo obturador, pela lente da câmera para o Pelé, mas olhando, invertendo assim, né, contra-plongé, né, na foto, olhando quem eram as pessoas por trás das câmeras que fizeram aquelas fotos tão... que criaram essa iconografia mundial, assim... que fez o Brasil entrar num certo mapa cultural global, né? Que é a imagem do Pelé, eu acho que é o símbolo cultural mais forte. Aí a gente teve uma pessoa, acho que é legal, acho que é uma sacada, daí minha contribuição é a gente tentar pensar numa biografia das fotos, né? Entre aspas, né? Que é o que uma boa biografia tem que ter, né? Você precisa mostrar o que é o acontecimento, né? O fato, qual que é a conjuntura, o contexto daquele fato e qual que é a estrutura, as coisas que envolvem, que não mudam, ou mudam um pouco durante o tempo. Então, tentando nessas três dimensões, a gente conta a história de onde que estava o Pelé na sua carreira, na vida pessoal, naquele momento daquela foto, um contexto do futebol brasileiro e da história social do Brasil naquele momento, e também a história do fotógrafo e do veículo de imprensa ou da situação da imprensa do Brasil naquele momento. Então, tentando mostrar o fato, o contexto e a estrutura de todas as fotos. Eu não sou historiador, né? Mas sou um jornalista que gosta de assuntos históricos e tento organizá-los e contá-los de uma maneira atraente para os leitores.
11: Aliás, muito bonito, né? Isso de também valorizar o fotojornalismo, né?
5: Sim, acho que esses são os craques do livro, né? Acho que jogar essa luz para eles assim é um reconhecimento muito, muito merecido e
11: muito justo, que é uma
5: oportuno,
11: arte,
5: né? Sim, tem uma escola brasileira de fotojornalismo muito boa e é lógico que a ascensão da era de ouro do futebol brasileiro e capitaneada pela figura do rei Pelé também desenvolveu e profissionalizou o jornalismo esportivo, o fotojornalismo. Então todo mundo cresceu, né? Criou o ecossistema todo cresceu. Então, muitos projetos, muitos fotógrafos muito bons captaram essa história, essas três décadas do Pelé reinando, né, nos gramados. Então, é isso que a gente tentou sintetizar em 10 fotos. E por que 10, né? Porque 10 é um número meio indissociável do Pelé.
11: Não tem como, né?
5: Como disse o José Castelo, que eu já citei aqui, não é escolha, é destino, né?
11: Exatamente.
5: Eu falei daquela primeira foto que o Pelé tirou, quando ele foi apresentado no Santos, já ainda com 15 anos, e o fotógrafo José Dias Herrera, que tirou essa foto, grande Zezinho Herrera, uma grande figura lá do jornal A Tribuna de Santos, ele foi buscar uma camisa na rouparia. Vamos tirar a foto dele com a camisa já. E já era a camisa 10, né? Então, na Copa de 58, a camisa 10, a distribuição das camisas foi um pouco aleatória, assim, e pro Pelé, que começou na reserva, já ficou com a 10, sabe? Então
10: era o destino carregando então, ele, então, né?
5: Quando você vai fazer alguma lista de alguma coisa do Pelé, você pensa, vamos falar em 10 coisas.
10: Aliás, a Mara, nossa ouvinte aqui, ela falou assim, como que faz, Sandro, para escolher só 10 fotos? Como que foi essa curadoria?
5: Isso, essa parte é desafiadora, mas também é bem prazerosa, né? Então envolve, você tinha que ser uma boa foto, isso não faltava, né? Sobrava. Mas também tem a questão do licenciamento, então você tem que conseguir comprar ou a cessão dos direitos. E também tinha que ter uma história boa em relação ao fotógrafo, né? Então a gente quis valorizar o fotógrafo. Curiosamente, são 10 fotógrafos homens, né, Flávia? Nesse período, nos anos 50, sim, 60, 70, eram pouquíssimas mulheres. No Brasil, acho que não tinha uma mulher fotógrafa. Hoje em dia tem, mas pouco também, né? Menos do que poderia ter, mas... Então, são os 10 homens, né? E a gente quis pegar fotos que tivessem esses valores triplos, assim, né? Que fossem muito boas, que a gente conseguisse acessar e que tivesse uma história por trás que valesse a pena contar, né?
11: Sandro, a gente vai ter então a gente já vai dar o serviço completo aí do lançamento, né? Que está sendo super esperado. Antes, a gente pensa no Pelé e hoje, né, com tanta tecnologia, com rede social, o cara foi um influenciador de verdade na raça, né? No suor mesmo. A gente fala assim, influencer. Quem será que influencia de verdade? O Pelé, com certeza. Se a gente fosse passar por um nome hoje, né, que tá na boca do povo, Pelé foi um influenciador.
5: Acho que foi um grande influenciador, né, de muita coisa, né? Ele conseguiu romper barreiras culturais, assim, muito além do esporte, né? Ele foi alguém que foi recebido por reis, rainhas e por autoridades, né? Por papas e por quem você imaginar. Ele criou o futebol se tornou o maior fenômeno de massa e um dos melhores negócios também da comunicação e entretenimento por conta dele, né?
10: E nessa de influenciar, quem que não lembra dele cantando ABC?
11: Ah, maravilhoso.
10: Toda criança tem que ler e escrever. Isso era maravilhoso.
11: Um cara muito engajado com isso, né? A gente tem o Instituto Pelé para a saúde, a gente tem a questão da educação. Ele era preocupado muito além do campo, né? Ele sabia o poder que ele tinha.
5: Sim, ele foi ministro, né, do esporte, ele participou de vários projetos de organizações internacionais. Ele foi uma espécie de um embaixador da paz, assim, um embaixador do soft power brasileiro, né? O Brasil deve muito a ele. Ele foi um Itamaraty, assim, de...
10: Em carne e osso, né?
11: Com a camisa 10, né? Sandro, vamos lá pro serviço, então, que tá todo mundo super ansioso. O pessoal pedindo, por favor, aqui, sorteia mais livro. A gente vai ter o lançamento oficial no dia 16.
5: Exatamente, dia 16, próximo domingo, a partir das 10 da manhã, nos jardins ali do Museu Paranaense, né? O Palácio Garmater, que já foi sede do governo do estado, e hoje é o Museu Paranaense, tem os grandes itens da história do Paraná estão lá. É um museu muito importante, muito bonito e muito bem gerido, assim, pela Secretaria de Cultura. Vale a pena a visita ao museu sempre. Mas ele tem um jardim muito bonito ali na frente, na rua Kellers, né? Que é de frente para a Praça João Cândido, ali perto das ruínas de São Francisco. E o evento vai ser ali, porque o livro é um projeto da Lei de Incentivo à Cultura, então ele tem a distribuição gratuita. Então quem chegar vai levar, sabe? E não vai ter venda, né? Então a ideia é que a gente distribua todos os que tem ali naquela manhã, entre as 10 e as 13. Vai ter um chorinho ali com as brejeiras, um regional de chorinho muito legal, umas meninas que tocam muito. E eu vou estar lá com os amigos, acho que parece que a Flávia Arantes Nascimento, uma das filhas do Pelé, vai estar também. E quem chegar vai levar, e quem quiser um autógrafo a gente dá. E vai ser um prazer receber a todos os amigos que estão ligados aqui na Mix. E convidem, né, quem gosta do Pelé, quem gosta de livros, quem gosta de esporte, quem gosta de história e...
11: Memória, né? Aliás, fica até uma dica, se você ainda não conheceu, né, o MUPA, que é o Museu MUPA, Paranaense. É, muita gente conhece só pelo nome MUPA, né? Não associa. Mas é um museu que é imperdível. Tem que ir lá, tem que conhecer. É lindíssimo. E acho que um lugar esplendoroso mesmo para colocar o nome, né, do rei ali em jogo.
5: É um domingo de feirinha ali, né, no São Francisco, e vai estar sol. Então,
11: é tudo colaborando.
10: Né? É o tour completo, né? É um passeio completo.
11: A capa do livro você falou que é de 1956.
5: Não, essa foto não. Essa foto é de 1976.
11: 76.
5: Essa foto é muito legal. Para mim, acho que é a melhor história que a gente conta no livro, porque é uma grande... É a que traz mais novidades, talvez, né? Isso aí é um jogo beneficente que o Pelé participou em 76, ele já estava no Cosmos. Aí teve um jogador do Flamengo chamado Geraldo que morreu num erro médico, foi uma coisa muito triste aqui no Brasil, e morreu muito jovem, e o Flamengo e o ecossistema do futebol resolveu fazer um jogo beneficente para arrecadar dinheiro para a família do Geraldo. E o Pelé veio lá dos Estados Unidos para jogar por uma seleção brasileira que enfrentou o Flamengo no Maracanã. E no meio do jogo, o fotógrafo Luiz Paulo Machado, que era um freelancer, então, a serviço da revista Placar, tirou essa foto que é muito icônica, né? Que formou um padrão, um coração bem no centro da camisa canarinho do Pelé. E é uma foto absurda, só podia acontecer com o Pelé, né? E a gente usou ela tratada assim na capa, acho que ficou linda. Luiz Paulo é um dos fotógrafos que estão vivos, que a gente entrevistou, né? E falou com ele. E ele contou toda a história. É uma história muito complexa, assim. É muito interessante. Quem lê vai gostar de saber.
11: Que maravilha. Ó, 76 o ano que eu nasci, hein? Essa foto completa 50 anos também.
5: Exatamente.
11: Muito bom. Sandro, muito obrigada. Parabéns pela obra. Que bom ter você aqui com a gente. Foi um prazer, e volte sempre, tá bom?
5: O prazer foi todo meu, agradeço, e estamos às ordens. Então nos vemos lá domingo.
11: Com certeza.
5: A partir das 10 da manhã no Museu Paranaense para lançar o Foto e Bola.
11: Isso aí, Foto e Bola. E você, claro, segue participando. Tem um exemplar aqui para o ouvinte da Rádio Mix. Sandro, depois você autografa, a gente vai tirar foto ainda, fazer vídeo com o Sandro, e você acompanhando aí também pelas redes sociais. Obrigada mais uma vez.
5: Obrigado a vocês.
10: Valeu,
11: Mix,
10: valeu.
11: 7h31. Vamos pro intervalo, William?
10: Vamos pro intervalo, sim. Daqui a pouco tem mais resenha aqui no Jornal da Mix. E você segue participando, tá? 998226669, valendo esse super presente aqui. A gente vai segurar o Sandro até a gente descobrir o ganhador pra ele autografar o livro também.
11: É isso aí. Obrigada, viu, Sandro, mais uma vez. Agora 7h32, rápido intervalo, voltamos já.
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12: 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Maneva, 11:20. 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
3: Mix 737, ótima manhã de quinta pra você, participando com a gente, 998226669, seguindo a página lá no Instagram, @ Mix Curitiba, e claro, né, junto com a gente até as 8 horas da manhã, em 98.3 e também conectado pelo app da Rádio Mix Curitiba.
0: Eu falei que eu tive uma experiência de ficar 5 metros do Pelé, e a Jerusa, que assistiu um jogo junto com ele,
3: para,
0: em Santos, tudo. Tem autógrafo na época que o Edinho era jogador, ela falou assim, eu morava em Santos na época, eu assisti o jogo do lado do rei.
3: Zerou a life, né, Jerusa? Muito obrigada. E você segue participando, tá valendo um livro especial do autor Sandro Moser aqui com as 10 fotografias icônicas do rei Pelé. Mix agora 7h38.
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3: Centro Europeu, nessa parceria gostosa com o Jornal da Mix aqui na Mix Curitiba, nosso querido Ronaldo Cavalieri, bom dia!
4: Bom dia, Flávia, bom dia, Sopa, bom dia aos nossos ouvintes aí, bom mais dia. Uma semaninha aqui trazendo histórias inspiradoras,
3: exatamente.
4: Né?
3: Exatamente, sabe que a gente já anuncia lá no comecinho, 6 horas da manhã, e o povo já
4: fica atento ali, esperando.
3: O que, que vai ser hoje? E hoje o Ronaldo trouxe um convidado super especial, né?
4: Eu diria que mais que especial, né? Então a gente tá falando muito aqui, né, sobre caminhos, sobre carreiras, né? As pessoas que sonham, né, uma vida diferente, uma profissão diferente, né? E eu digo que esse convidado de hoje, ele permitiu que muitas pessoas sonhassem, né? E daí, para realizar o sonho dele, foi uma construção, né, junto com o sócio Carlos Sandrini. Eu trago aqui hoje José Oshi, um dos fundadores do Centro Europeu. Oshi, seja muito bem-vindo.
5: Muito obrigado, bom dia Flávia,
3: bom dia
5: Sopa, bom dia Ronaldo. É um prazer muito grande estar aqui com vocês hoje.
3: Muito obrigada.
4: E é muito legal quando a gente pensa, né, nesse contexto de carreira, onde muitas vezes as pessoas estão carregando muitas inseguranças, muitos medos, né? E a gente precisa de uma maneira muito importante, assim, acolher essas pessoas, né? E eu digo que um dos pontos, né, de maior diferencial do Centro Europeu é justamente esse. E não é por acaso, né, Oshi?
5: Com certeza. Eu acho que o acolhimento, em qualquer ambiente que a gente estiver, é o fator mais importante e determinante para você proporcionar qualidade de vida para as pessoas, felicidade e produtividade.
4: É interessante porque o Oshi é administrador de formação, né? É mestre em gestão estratégica, mas também um estudioso de neurociências, de psicologia positiva. E assim, é um aprendiz incansável. Então sempre está buscando, né, algo que possa estar agregando em conhecimento, né, e também para a inovação do Centro Europeu. Mas eu posso dizer que uma das características mais marcantes do Oshi é esse cuidado com as pessoas, né?
5: Sem dúvida, Ronaldo. Eu acho que quando nós começamos o Centro Europeu, nós tínhamos uma preocupação muito grande com as pessoas. Nós queríamos que as pessoas tivessem vontade de trabalhar. Você falou que eu estudei neurociências. Eu busquei uma especialização em neurociências, em comportamento, em psicologia positiva, porque eu acho que toda a base da sociedade, do bem-estar, da convivência, está em tratar bem as pessoas e ter pessoas que sejam fiéis a gente ao nosso lado.
4: Então, quando a gente fala, né, dessa preocupação com o relacionamento, isso é uma habilidade, correto? Até se a gente vai de acordo com o Fórum Econômico Mundial, essa habilidade sempre está no topo daquelas mais desejáveis pelas empresas, porque isso impacta completamente em resultado, em tudo aquilo que possa trazer benefício para a empresa e para o profissional, correto?
5: Correto. Eu acho que as habilidades sociais, elas são as mais importantes hoje no mercado de trabalho, porque se fala muito em substituição de mão de obra por tecnologia, por inteligência artificial, etc., mas tem uma coisa que ela não entrega, a inteligência artificial, que é a capacidade emocional. Então, desenvolver as suas capacidades emocionais, aprimorar isso, se tornar mais sensível à questão dos outros, né, e da sociedade de uma maneira geral, é que faz toda a diferença, com certeza. E o jovem, hoje me pergunto muito, o que, que meu filho precisa para entrar no mercado de trabalho e construir uma carreira de sucesso? Desenvolver as habilidades sociais. E o mais interessante disso é que justamente a tecnologia afasta o jovem da convivência social, do convívio, e acaba, inclusive, retardando esse desenvolvimento social. Então, os pais precisam ficar atentos a isso. O jovem tem que conviver em sociedade, ele precisa ir para grupos de... Vai para o grupo da igreja, vai para o grupo da natação, vai para o grupo da corrida, mas tira esse jovem da tela e coloca ele para conviver com outras pessoas.
4: Essa socialização, né?
5: É fundamental.
4: E você falou, né, de uma carreira de sucesso. Você construiu uma carreira de sucesso para você, né? E quando eu digo, né, você sonhou primeiro, porque é onde você permitiu que mais de 250 mil pessoas também pudessem sonhar com aquilo que o Centro Europeu entrega, né? Porque eu sempre repito aqui, a gente não está aqui para entregar cursos, né? Mas nós damos um caminho para o futuro melhor. Lá atrás, Osh, em 1991, você junto com o Sandrini, qual que era a visão que vocês gostariam de construir, né? E olhando para hoje, o que, que vocês construíram?
5: Quando nós iniciamos, na verdade nós iniciamos em 88, 89 em Florianópolis com o Instituto Vêneto. O Sandrini era de cultural do governo do Vêneto para Santa Catarina e tinha uma instituição que era uma escola de língua e cultura italiana e promovia eventos e atividades para integrar essa comunidade. E ele me chamou para desenvolver um curso de formação de agente de viagens, que eu trabalhei na Varig durante 10 anos, trabalhei na área comercial, trabalhei com treinamento na Varig, e eu desenvolvi o primeiro curso de formação de agentes de viagens do Brasil. Uma coisa que foi muito bacana. E nós tivemos o cuidado, já naquela época, de preparar um produto para o mercado e preparado pelo mercado. Ou seja, nós juntamos os agentes de viagens para entender qual era a necessidade dele em termos de habilidade dos profissionais. E preparamos exatamente da maneira que o mercado queria. Passaram alguns anos em Florianópolis, mais 4 ou 5 anos, nós trouxemos esse modelo como uma empresa privada para Curitiba. Respondendo agora diretamente à tua pergunta, para nós era um negócio. Realmente você é jovem, você quer construir uma empresa, quer construir um negócio. Mas com o passar do tempo, isso se tornou um propósito. Porque a coisa mais linda é você ver as pessoas fazendo aquilo que elas amam e transformando a vida delas.
4: Transformar isso em dinheiro também, né?
5: Em dinheiro e aí prazer. Eu acho que quando o jovem que está muito preocupado, eu vou fazer alguma coisa para ganhar dinheiro, dificilmente ele consegue chegar lá. Porque ele não vai encontrar motivação no meio do caminho. Quando ele começa a se preparar para ganhar dinheiro, ele começa a descobrir que não é aquilo que faz ele feliz. E aí, se ele vai até o final, talvez ele tenha dinheiro, mas não consiga ser feliz. E dinheiro não compra realmente felicidade.
4: De forma alguma, né? Eu acho, e daí é interessante, como você colocou, né? Sempre o olhar do Centro Europeu foi para o mercado, né? Então, desde o início, né, trazendo os profissionais que atuam, que sabem fazer para compartilhar esses conhecimentos, né? Mas vocês sempre tiveram, e isso é muito marcante, né? E até eu convido os nossos ouvintes para conhecerem o Centro Europeu, para irem tomar um café com a gente. Quando você entra, né, na escola, você sente uma atmosfera diferente. E isso, vocês fizeram de uma forma intencional? Como que foi essa construção da preocupação com as pessoas, com a experiência das pessoas?
5: Nós sabíamos que a gente estava entrando num mercado novo, com um produto novo que não era conhecido, que era um desafio. Na Europa, você veja, os chefes de cozinha já tinham grandes formações desde o século XIX, início do século XIX. E no Brasil ninguém formava um chefe de cozinha, ninguém formava alguém para ser um chefe de cozinha, né? E inclusive eram as profissões que a gente formava, nem eram reconhecidas pelo mercado. O Celso Freire, que é a grande referência nacional em gastronomia no Brasil, ele mesmo conta que quando ele começou a namorar a tua esposa dele, que é a Cris, ele tinha vergonha de falar para os pais dela que ele era cozinheiro ou chefe de cozinha. Ele só depois, quando foi pedir noivado, é que ele teve coragem, porque ele tinha medo de não ser aceito pela profissão. Então você veja que como havia uma distorção de valores, né, em relação às profissões, em relação à busca, ao objetivo daquilo que você realmente queria dentro de uma profissão. Porque profissão era ser médico, era ser engenheiro, era ser advogado. O pai não admitia que fosse qualquer coisa diferente disso, porque ela traria status e dinheiro, essas profissões especialmente. E nós falamos, não, você tem que fazer uma profissão que te dê dinheiro, mas que também te faça feliz. Então esse foi o nosso grande desafio no começo. E quando você fala nas casas, na nossa estrutura, primeira coisa, já que nós estamos entrando com um produto diferente, nós precisamos mostrar para as pessoas esse produto. E elas precisam querer vir para a nossa casa. E o aluno, quando chega aqui, ele fala assim, estou encantado com esse lugar, é aqui que eu me sinto feliz, é aqui que eu quero estudar. Nós tivemos o cuidado desde o jardim da primeira escola. As pessoas, quando passavam o portão, elas já se sentiam transportadas para um espaço especial. Quando elas entravam na sede, a maneira como elas eram recebidas, aí que entra a questão das pessoas, você ter realmente pessoas felizes e acolhedoras dentro da casa, isso fazia toda a diferença. E o Centro Europeu, nós lotamos já no primeiro semestre todas as turmas. E no segundo semestre de atividade, nós emprestamos salas da Universidade Federal do Paraná para que os nossos alunos tivessem casa,
4: para comportar tantos interessados.
5: Com certeza.
3: E sabe que isso do jardim é impactante mesmo. Eu já confessei aqui para o Ronaldo, né? É uma das casas que eu acho mais lindas. E é justamente isso, é você entrar no teu sonho, né? Então, assim, é algo muito psicológico isso, né? Você fala assim, tá, até agora eu fui aonde quiseram que eu estivesse, mas agora eu tô entrando no meu sonho.
4: Eu escolhi.
3: E o jardim começa assim, né? Todo sonho tem um jardim, né?
5: Todo sonho
3: bom tem um jardim, né?
5: Com certeza. Inclusive, na nossa sede ali na Avenida Batel, que é uma casa maravilhosa.
3: Linda.
5: E mais maravilhosa que a casa é o jardim, inclusive. As pessoas passam e ficam no portão olhando e não sabem se pode entrar, se não pode entrar. Eu quero dizer que todo mundo é muito bem-vindo no Centro Europeu, sempre. Se você passar lá na frente, entre, passeie pelo jardim, vá lá dentro da escola, peça a qualquer pessoa que estiver lá, diga que você quer conhecer a escola, que todos estarão à disposição para apresentar todos os espaços, contar a história daquela casa, que ela tem uma história muito bonita. E curtam aquele espaço, curtam aquele momento. Nós gostamos de receber gente dentro do Centro Europeu.
4: Oxê, que coisa linda. Pode ser uma casa maravilhosa, um jardim lindo, mas se não tiver as pessoas para sustentar isso, nada funciona, né? E até para o pessoal que está nos ouvindo aqui, seja um profissional autônomo, seja de repente alguém, um empreendedor que tem uma loja, como que ele pode levar isso, esse conceito do cuidado, do relacionamento, para que ele também tenha sucesso?
5: Eu acho que volta a questão das pessoas, sempre, primeiro lugar as pessoas, né? Segundo lugar, você ter ou proporcionar um espaço para o teu cliente ou o teu consumidor, um espaço que seja agradável e que ele se sinta bem. As pessoas querem isso, elas estão cansadas, elas estão estressadas, elas querem entrar num ambiente gostoso e que elas tenham essa percepção. E além disso, obviamente, que a tua entrega tem que ser muito importante. Como eu disse, nós sempre formamos, preparamos cursos formados para o mercado. E eu me lembro que lá em 92, 93, o curso de propaganda e marketing nas universidades tinha mais concorrência do que medicina. Então, claro que a linha de corte era diferente, mas tinham, talvez tivessem 100 vagas por 100 alunos por vaga, candidatos por vaga no curso de medicina, publicidade e propaganda tinha 140.
3: Sim.
5: E aí nós reunimos os profissionais de agências de publicidade e perguntamos a eles qual a expectativa que eles tinham em relação aos alunos que estavam saindo da faculdade. Eles diziam, nós não contratamos estagiários hoje que estão saindo da faculdade, porque o tipo de, não é porque a faculdade não é boa, mas o tipo de formação que ela está dando não atende a nossa expectativa. Então, as habilidades que nós precisamos dentro das nossas agências não vêm com esses estagiários. E aí nós falamos, então, qual o perfil que vocês querem? E as agências, os publicitários, é que nos disseram qual a expectativa que eles tinham em relação ao perfil dos seus estagiários e dos seus profissionais. E nós criamos um curso exatamente atendendo essa necessidade. E curso que depois ele foi se transformando, ainda nós temos curso de marketing, porque hoje tudo digitalizou, né? Mudou bastante. E assim são todos os nossos cursos. Então, eu falo muito em pessoas, eu falo muito em casa, mas o cuidado com o produto, esse é o mais importante. E também depende de pessoas.
3: Perfeito. Com certeza.
4: E daí, quando você fala, né, dessa questão das pessoas, agora eu quero saber do host, né? Então, esse profissional, né, que construiu essa carreira, mas ao mesmo tempo sustentado por uma marca. uma marca pessoal, uma marca profissional e que se confunde com a marca do Centro Europeu, né? Qual a importância dessa construção?
5: Veja, quando você começa uma empresa, é muito importante você ter uma marca pessoal já fortalecida. Porque você criar uma marca profissional, começar do zero junto uma marca pessoal e profissional, é uma coisa muito difícil, é muito complexo. Então, se você começa já jovem, construindo, por onde você passar, deixe uma boa impressão, sempre. Não queira ser o crítico, não queira ser o chato. Seja o cara legal da turma sempre, porque isso vai fazer diferença no teu futuro. Então, quando você vai construindo essa marca pessoal, por onde você passar, como eu disse, nas escolas, no seu grupo de igreja, no seu grupo de corrida, no seu grupo de natação, enfim, aonde você estiver, nos eventos que você participa, você chegando no mercado e as pessoas já sabendo, aquele é o hoste, esse cara é sério, esse cara tem caráter, esse cara, ele pode ser confiável, as pessoas acreditam e investem em você, com certeza. Mas, ao longo dos anos, isso é importante no início, né? Ter essa sustentação da marca profissional com a pessoal. Desculpa. Mas, ao longo, hoje nós fizemos 35 anos, agora em agosto, eu acho que é um momento que você tem que dissociar, porque também é mais perigoso você ter a marca profissional muito sustentada na pessoal. Eu acho que chega um momento que você tem que começar a dissociar. E por isso que está entrando uma geração mais jovem, já como o Ronaldo, inclusive como CEO do Centro Europeu, junto com a Patrícia, nossa diretora de marketing, temos o nosso diretor financeiro, temos o diretor acadêmico, que é o Rogério Gobbi. Então é uma equipe que hoje está preparada para ser o centro, e já é, né, na verdade, o Centro Europeu. Eu estou mais aqui ainda como um sócio fundador e como uma certa referência da empresa.
4: E como inspiração, né? E falando em inspiração, acho até para a gente ir aqui finalizando o nosso quadro, né? O que você traz, né, de um conselho, de uma dica, né, para quem está aí desenhando um próximo capítulo para a carreira, né? Porque o desenvolvimento técnico, ele é importante, o mercado não dá espaço para amadorismo, né? Mas essa questão de comportamento, o que você diria para os nossos ouvintes aqui?
5: Eu acho que primeira coisa que você precisa saber é o que você gosta, as coisas que você gosta de fazer. Porque se você gostar de fazer alguma coisa, você vai fazer bem feito, né? Então, esse é um cuidado muito grande. Estejam conectados às novas... Veja, as novas tecnologias, elas são fundamentais. Hoje são acessíveis. Eu ouço muito, inclusive, de jovens dizendo, mas eu não sei usar ainda a inteligência artificial. É inadmissível isso. Hoje você não pode viver sem a inteligência artificial. Ela é um recurso que você tem à tua mão. Ah, mas por onde eu começo? É um clique. Parece difícil, mas a hora que você começa a usar, ela é absolutamente fácil. É como
4: pela curiosidade,
5: é como, né? O próprio iPhone, quando surgiu, ele é totalmente intuitivo. A própria inteligência artificial é intuitiva.
4: Sim.
5: É só fazer ali um pouquinho de exercício, que não tenha dúvida. Mas comece fazendo aquilo que você gosta. Estude bastante, estude sempre. Só para ter uma ideia, quando a pandemia chegou, ao invés de eu me abater, isso eu sempre sou muito grato, sempre falo isso muito para o Ronaldo, nós sobrevivemos à pandemia, que foi assim uma das grandes crises mundiais, né, que nós tivemos, porque nós tínhamos uma equipe realmente comprometida e que estava lá todos os dias e não deixou a bola cair, a peteca cair. Ter pessoas comprometidas ao teu lado, isso faz toda a diferença também. Então, construa bons relacionamentos ao longo da tua vida.
4: Muito bom, né, Flávia?
3: Maravilhoso! Olha, eu já passei no jardim, já conheci aquela casa incrível. A primeira sensação que dá foi assim, nossa, alguém morou aqui, tem uma história aqui, assim como o Osh comentou, né? E realmente, o acolhimento, né? Esse primeiro momento, quando a gente chega lá e aquela maravilha de ver tanta coisa, eu falo assim, nossa, quanta coisa acontece aqui dentro. A gente fez um tour, foi maravilhoso. E fica esse convite para o nosso ouvinte, né? Não fique só na vontade, não.
5: Entre, vá lá,
3: conheça, se permita, né, sonhar e realizar. Porque a única coisa que a gente não tem como comprar, negociar, é o tempo. Então, eu acho que é muito rico, né, quando você usa ele da melhor forma. Seja na idade que for.
5: Com,
3: né,
5: certeza.
3: Não tem idade para aprender.
4: Exatamente, né? Descobrir que existem vários universos, seja dentro da moda, da gastronomia, do design, do audiovisual, mas é se permitir. Oxi, muito obrigado aí pela sua presença ilustre nessa semana, né, de comemoração do aniversário dos 35 anos do Centro Europeu.
3: Parabéns para o Centro Europeu.
5: Muito obrigado, obrigado. E isso é o resultado de um trabalho de uma equipe maravilhosa. E a gente está muito feliz de num país como o nosso, onde a expectativa de vida das empresas é muito pequena, né? Nós estarmos aí há 35 anos trabalhando, construindo carreiras e quase 300 mil jovens e adultos, né? Porque nós temos muitos adultos também formados pelo Centro Europeu, fazendo uma transição de carreira.

0: mais um convidado super especial para a gente trabalhar esse tema de carreira que é tão importante e que hoje fica esse recado, né? De que relacionamento é a base aí para o sucesso, cuidado para as pessoas é um grande diferencial, né? Para que a gente possa seguir aí dentro da nossa profissão.
1: Muito legal, obrigada mais uma vez, Ronaldo. Obrigada, Oste, por estar aqui com a gente. Parabéns ao Centro Europeu pelos 35 anos e muitos que ainda virão.
2: Muito obrigado e eu estou sempre à disposição de vocês.
1: Obrigada.
2: Abraço.
1: É isso, lá nas redes sociais tem site, tem no YouTube logo também disponível para você. E até quinta que vem.
0: Valeu, pessoal. Até quinta que vem. Um grande abraço.
1: Obrigada, Ronaldo Cavalieri, José Oste, Centro Europeu aqui com a gente. Sopa!
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4: Temos ganhador.
1: Oba!
4: Temos uma ganhadora que vai presentear o ganhador final do nosso livro Foto e Bola, história de 10 fotografias de Pelé. Quem tá levando esse presente é a Silvia, do Fazendinha. A Silvia, final do telefone 5106. Aí ela mandou algumas fotos aqui e ela falou, ó, esse é o meu filho, Matheus Seco Assiari. Ele é autista e é super fã do Pelé. Adora assistir jogos antigos com o Pelé, vídeos, documentários. E eu queria muito esse livro pra presentear ele. Ganhou!
1: Ganhou!
4: Ganhou o livro. A gente já conversou, inclusive, com o Sandro. O Sandro vai autografar o livro, então vai o livro autografado. E o negócio é o seguinte, tá? Se vier buscar até amanhã aqui, vai ler antes do que todas as pessoas, porque o lançamento oficial é só no domingo. Então, se vier até amanhã buscar o presente aqui na Mix, ainda vai ter esse... Vou usar de novo esse termo que eu amo, esse Avant Premier.
1: Ah.
4: Vai ler primeiro, vai ser um dos primeiros.
1: Parabéns, Cíntia. Como é bom, né? Pra mãe presentear o filho, é o maior presente pra mamãe. Então, parabéns, Cíntia. Parabéns pro Mateuzinho. Traz ele aqui conhecer a Rádio Mix também.
4: Isso, traga ele.
1: E muito obrigada a todos que participaram. Obrigada. Amanhã tem mais. A gente se encontra. Tchau.
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9: De volta aqui pelo melhor mix do Brasil, fala com o motorista que passa pela região do Contorno Sul. Reparo emergencial no pavimento, vai fechar uma faixa ali, ó, na marginal, entre 9 da manhã e 1 da tarde, bem na alça de acesso ali da linha verde BR-116, sentido São José dos Pinhais. Motorista que passar por ali deve diminuir a velocidade para rodar com calma e segurança. 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
8: 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Mix agora 8:07. Bom dia pra você que continua por aqui. Pra você que tá chegando também. Sopa na voz. Vamos juntos até às 10 horas da manhã curtindo muita música boa. E claro, até às 9. O seu pedido musical. Você é o meu programador. Você determina. Eu toco tua música favorita aqui. 11 98 3408 mil. Tá aberta a temporada. Manda áudio, pede no zap.
3: Felipe, fala comigo, bom dia.
6: Alô, galera da Mix.
3: E aí? Aqui
6: é Thiago Cruz, de Ribeirão Preto. Queria pedir Counting Cross, Acidente em Love. Um excelente dia pra todos, um bom trabalho, muita saúde e paz.
3: Amém.
6: Um abraço. O melhor Mix do Brasil.
3: Já tá até vinhetado.
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1: Mix agora 8:15, Dave, Thames, Rain Dance, sonsaço pra você no pad e no zap.
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1: E a regra é clara, tá? Pad no zap, a gente toca a tua canção favorita por aqui. 11 98 3 40 8000. Não dá pra mandar áudio agora? Tá no trabalho? Tá numa reunião? Manda escondidinho aí por texto mesmo. A gente dá um jeito de encaixar a tua música favorita aqui. O importante é você participar. 11 98 3 40 8000. Fala comigo, bom dia.
3: Bom dia, Rádio Mix. É a Luciana Priamo de Juiz de Fora. Opa. Toca, por favor, alguma do Coldplay aí.
1: Então vamos com Coldplay pra você aqui no Melhor Mix do

0: Mix agora 8h22, Bruno Mars, Anderson Paak, é o Silk Sonic na programação do melhor mix do Brasil, Smoking Out the Window.
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0: Música linda, né? Eu gosto muito desse som. E pelo visto vocês também, viu? Porque não é a primeira vez que ele é pedido aqui no Pede no Zap. Tem gente que pede por texto, eu já falei, mas eu prefiro que você mande o seu áudio. Eu quero ouvir a sua voz aqui em 98.3. 11 98 340 8000. Pede sua música favorita. Fala comigo, bom dia.
2: Alô, Rádio Mix, bom dia. João Grandão por cá. Toca uma do YouTube One.
0: Tem uma versão dessa música que é simplesmente espetacular, que é com a Mary J. Blige. Vamos com ela, né?
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0: Mix 8 e 27, pelo amor de Deus, Mary J. Blige. Que é isso, né? Mary J. Blige, Bono Vox, juntos, cantando. Aí você bota a guitarra do The Edge de fundo, não podia ficar melhor do que isso, né? One, no melhor mix do Brasil.
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0: Pede sua música favorita aí também, vem quebrar os nossos corações aqui na Mix Curitiba. 11 98 340 8000, quero ouvir a sua música favorita aqui no Pede no Zap.
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6: 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De volta aqui na Mix, motorista, se liga no movimento. Linha Verde tá amarrada ali na região do Pinheirinho. Pra quem chega em direção a Curitiba, pelo Parque Barigui, na Major Heitor Guimarães, também pega fluxo bem pesado. Motorista que circula na Brasília e Tiberê, também na Brigadeiro Franco, encontra lentidão porque mais cedo teve o registro de uma ocorrência. Ao passar pelo local, reduza a velocidade e rode com calma. 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
0: Mix agora 8h33, tá na hora certa pra você pedir a tua música pra gente curtir, se emocionar, se divertir, dançar, chorar, se animar. Todos juntos aqui nessa nossa egrégora musical que é o Pede no Zap 11983408000. Eu quero ouvir o seu pedido musical, quero ouvir a sua música favorita agora no ar. Fala comigo, bom dia.
7: Oi, bom dia, Rádio Mix. Aqui é a Jussara, de Guxupé, Minas Gerais. Opa. Toca pra mim animar qualquer uma da Beyoncé.
0: Então vamos com o casal 20 da música americana. Que tal? Beyoncé, Jay-Z, Crazy in Love.
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0: 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Mix agora 8h40. Vitor Clay Morena, reza a lenda que essa música foi feita pra Gabi Melin, né? Não sei dizer se foi mesmo. E a música anterior tem um fato curioso, né? Crazy in Love. É, muita gente vai lembrar dela da trilha sonora do filme As Branquelas, né? Daquele desafio de break dance lá. Cena icônica, clássica. Detalhe, né? O Jay-Z e a Beyoncé, amigaços, né? Daquele querido rapper que fazia as coisas esquisitas com óleo de bebê, que vocês sabem muito bem de quem eu tô falando, né? E esse filme justamente zoava as white parties dele. Coincidência, será?
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0: O que não é coincidência é você estar aqui agora, nesse momento, curtindo a Mix FM. Sabe por quê? É o destino falando. Tá na hora de você pedir a sua música favorita lá na Mix. Não perde tempo, 11 98340 8000. Fala comigo, bom dia.
2: Bom dia, Rádio Mix. Aqui quem fala é o Franz de Ananindeua. Eu gostaria de pedir a música Perfect, de Simple Plan.
0: Bora que bora.
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0: Mix agora, 8h48, Joel Corey, Head and Heart, na programação do melhor mix do Brasil.
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0: É o pede no zap que tá no ar com a sua música favorita. Vamos pra última sequência, 11 98 3 4 0 8 mil, pede no zap, fala comigo, bom dia.
2: Alô Mix, aqui é Reginaldo de Goiás, Minas Gerais, toca um bilhete pra nós aí.
0: Vamos com a mais recente, o hit mais recente dela, Birds of Feather.
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0: Mix agora 4 para as 9, Nickelback Photograph para os corações apaixonados curtindo o nosso pad.
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0: Pad que fica por aqui, mas volta na programação da Mix hoje às 8 horas da noite e amanhã às 8 da manhã novamente. O nosso encontro, a nossa egrégora musical.
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10: 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Fala aí, ouvinte Mix, liga nas informações da região central. Tem semáforos que seguem fora de operação em dose dupla na Rua João Negrão, tanto na esquina com a 7 de setembro, quanto na esquina com a Avenida Iguaçu. Por enquanto, na área motorista, o trânsito tá daquele jeito, meio travado. Então, redobre o cuidado nos cruzamentos e rode com calma. 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

0: Mix agora 9h26, Aerosmith, Jaded, na programação do Melhor Mix do Brasil. E a tua participação continua chegando por aqui. 99822-6669 nas redes sociais, arroba Mix Curitiba. Segue a gente por lá. Dá uma conferida no Radar da Mix, você vai gostar, hein?
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4: Fala aí, ouvinte do Melhor Mix do Brasil. Falo com você sobre o trânsito que pesou na região do Cajuru, entre o Parque Olímpico, também a chegada a Curitiba, ali próximo ao Jardim Botânico. No centro, atenção máxima. Há pouco, a gente registrou semáforos apagados em dose dupla na Rua João Negrão, nos cruzamentos com a 7 de setembro e Avenida Iguaçu. Já voltaram a funcionar, porém, trânsito amarrado pela região. Então, rode com cuidado. 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

0: Mix agora 6 para as 10, capital inicial, fogo.
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0: Ó, o negócio é o seguinte, tá? Notícia do cinema pra você, Verity, filme que mistura suspense, thriller psicológico, tá com trailer oficial liberado. O longa é uma adaptação do livro, da autora Colleen Hoover, fez muito sucesso no mundo inteiro, inclusive aqui no Brasil, tá? A história acompanha uma jovem autora que é contratada pela família que de uma famosa autora aí pra terminar uma série de livros. Chegando na casa, ela vê que a escritora tá acamada por conta de um acidente e vários segredos obscuros começam a surgir. Anne Hathaway no elenco, Dakota Johnson, o longa Verity promete muita atenção, chega aos cinemas no dia 1º de outubro. Pra assistir ao trailer do filme e saber de outras notícias também, cola lá, radiomixfm.com.br. Eu volto amanhã às 6 da manhã no Jornal da Mix, galera. Beijo!
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3: 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Aqui vai uma dica para você manter saudável o seu coração. A alimentação saudável é óbvio falar que faz muito bem. Agora, você pode dar preferências a frutas ou legumes, verduras, grãos integrais, reduzindo a ingestão de sal, açúcar, frituras e alimentos ultraprocessados, como salsichas e esses industrializados. Empacote menos e descasque mais alimentos.
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0: ouvinte do Melhor Mix do Brasil, se liga que tem bloqueio na região do bairro Portão. A rua Vital Brasil tá fechada das ruas Tamoios até a Guararapes desde as 9 horas da manhã de hoje. Essa interdição é total para as obras do novo Inter 2 e a boa para você fugir desse bloqueio ali é desviar pela rua Tabajaras. Motorista, redobre cuidado e rode com segurança. 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
12: 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De volta aqui na programação da Mix, falo com você, motorista que passa pela linha verde em sentido bairro alto. Tem trânsito intenso no trecho entre a Estação Tubo Santa Bernadette e o viaduto da Marechal Floriano Peixoto. A dica aí pra você, motorista fugido para e anda da pista principal, é utilizar a via marginal. Redobre atenção ao volante e dirija com cuidado. Nas próximas horas, o frio volta a dar as caras. E aí? Febre, dor e coriza podem vir junto. Então pede medley, porque o tempo muda, mas o padrão medley continua.
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0: Mix, agora faltando 4 minutos para as 11. Guns N' Roses, Sweet Child of Mine.
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0: Essas foram três das mais pedidas por você em 2003. A qualquer momento tem mais.
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0: Mix, e esse é o Sam Smith, 11:23.
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0: Mix Super 11:57. Essa música é demais, né? A Zara Larsson com Lush Life. Já já tem mais por aqui, fica aí.
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12: 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Mix agora meio-dia e 3, uma ótima tarde pra você. Tá começando por aqui mais uma edição do Top Mix com as 4 músicas mais pedidas e ainda um destaque lá de 2001. Tudo preparado?
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12: Então simbora que tem Bruno Mars.

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1: Mix agora meio-dia e 10, Lola Young com o Messi na terceira posição aqui no Top Mix. E em quarto lugar, tá aí, ó, Bruno Mars com I Just Might. Começamos bem essa edição, né? Fala sério. Mas antes do primeiro e do segundo lugar, eu te convido a entrar comigo no tempo, pra gente voltar lá pra 2001 e recordar Nickelback.
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1: Mix agora meio-dia e 21. Já era fechando mais uma edição aqui do Top Mix, que foi boa demais. Fala sério, né? Fechou com Fireflies na primeira posição, U2 e Martin Garrix. Essa parceria que deu muito certo, né? E em segundo lugar teve ainda Sabrina Carpenter com Man Child. Foi demais. Na próxima, muda tudo. Depende sempre do seu voto, então continue participando pelas redes sociais da Mix.
0: 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Daqui a pouco, 5 da tarde, tem mais.
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0: Mix agora meio-dia e 27, esse é o Bom Job. E agora tem novidade.
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0: Você que é fã do Green Day, você vai gostar dessa daqui, porque eu achei muito inusitado. O Green Day acaba de lançar uma TV exclusiva da banda. Pois é, a banda lançou Green Day TV, que é uma TV gratuita 24 horas no YouTube, com conteúdos inéditos. Eu vou explicar, a programação da Green Day TV conta com uma programação que vai além de clipes da banda. Tem muito mais, apresentações ao vivo dos caras, imagens de arquivo pessoal da banda, tem registros ali de turnê, bastidores, a banda no ônibus viajando, conversando e até ensaios. Tudo isso e muito mais. A ideia do Green Day com a Green Day TV é celebrar 30 anos de carreira da banda. Muito legal, né? Pra assistir a TV, vai lá, já tá no ar, tá? É só ir em radiomixfm.com.br que tá lá o link pra você assistir.
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0: Mix agora meio-dia e 57, um clássico da música nacional, né? Acendo o Farol com Jota Quest. Já já tem mais.
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10: Mix, verão 1 e 4. Começou mais uma edição aqui do Super Mix. 40 minutos.

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1: Mix número 1:29. Tá aí, ó, Offspring nesta edição do Super Mix. Uma melhor que a outra, né? Já teve Bruno Mars por aqui, teve Mascavo, Linkin Park abrindo essa edição. Aproveita e já pede a sua aí.
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1: Mix Verão 1h39. Fechou, já era aqui mais uma edição do Super Mix com Taylor Swift Long Live.
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2: 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Aqui vai uma dica para você manter o seu coração saudável. Evite alimentos preparados com farinha branca. Não fique muito tempo sem se alimentar, nem coma em excesso. Equilíbrio é a palavra. Em vez de doce depois da refeição, escolha uma fruta da estação. Evite alimentos ultraprocessados. Lanches e snacks, aqueles salgadinhos de pacote, refeições prontas, doces, sobremesas como sorvetes, chocolates, os refrigerantes, sucos de caixinha ou em pó. Se você diminuir o consumo destes alimentos, o seu coração vai agradecer.
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0: daqui a pouco voltamos com mais, claro.
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8: Oi, oi, motorista. Muito boa tarde pra você que leva a Mix de carona. Uma boa quinta-feira. Tô chegando por aqui com informações do Contorno Sul, que olha, tá com trânsito complicado em direção à Rodovia do Café. Mais cedo teve uma ocorrência na alça de acesso para a própria Rodovia do Café e o trânsito tá bloqueado por lá. Contorno Sul com 10 km de fila, 45 minutos parado. Vale sim desviar pra marginal, a Avenida JK. 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

0: Mix, agora 1 para as 3, Creed com Don't Stop Dancing. Daqui a pouco, depois do break, tem a edição da tarde aqui do Super Mix, aqueles 40 minutos direto, só de música.
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11: Mix agora 3:06 é pra você aproveitar aqueles 40 minutos direto só de música. Não tem nenhum intervalo comercial. É direto e reto aqui na Mix. Então, começando já com Maneva.
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1: Mix agora 3h38, Justin Bieber com a Nick Minaj, com a Beauty and the Beat aqui na programação. 40 minutos direto só de música e continua.
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1: Mix 15 para as 4, encerrando a edição do Super Mix, aqueles 40 minutos diretos só de música com Marcelo Falcão e também o Chorão Legado. A qualquer momento volta, claro, na programação da Mix.
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11: Vamos lá, motorista, tô de volta aqui na Mix mais uma vez com atualizações ali do Contorno Sul. O trânsito ainda é bastante complicado em direção à Rodovia do Café, inclusive a alça de acesso ali do Contorno Sul para a Rodovia do Café, sentido interior, segue totalmente bloqueada. No Contorno Sul ainda vale desviar pela marginal a Avenida JK, que o motorista economiza tempo. 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

Mix agora 4 em 1. Teve aí o Blinding Lights. Isso mesmo, com o The Weeknd. Daqui a pouco tem mais aqui na Mix. E você pode pedir a sua música, quem sabe rola no Top Mix. Logo mais às 5 da tarde, aqui pelo 419-9822-6669.

0: 8 e de 7 a 9 horas por noite para ajudar na regulação da pressão arterial. E você também pode controlar o estresse, o dia a dia, a correria. Você pode balancear o equilíbrio com atividades como a meditação, hobbies, brincadeiras, momentos de lazer que ajudam a reduzir as tensões que afetam os batimentos e a pressão arterial.
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0: Mix, agora 4h20, Red Hot Chili Peppers com The Zephyr Song. Daqui a pouco tem as três das mais pedidas e o ano vai ser o ano de 2000 e... Aguenta aí que eu já te falo.
1: Essas foram três das mais pedidas por você em 2002. 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

0: 4h38, Lola Young, Messi. 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
9: Vamos lá, motorista, deixando o contorno sul um pouco de lado e agora falo com quem passa pelo centro cívico. Segue aquele bloqueio total na Aristide Teixeira até às 5 da tarde. Ali entre a Matheus Leme até a Cândido de Abreu. Quem quer acessar a Cândido de Abreu deve desviar pela rua Nilo Peçanha e depois pela rua Barão de Antonina. 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
11: 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Bora lá, motorista. Sim, tô de volta por aqui com informações da 7 de setembro. Trânsito mais lento para quem vai em direção à Praça do Japão, ali no cruzamento com a Bento Viana. Quase 10 minutos para passar pelo trecho de menos de 1 quilômetro. Não vale desviar pela Visconde de Guarapuava, que no mesmo trecho está congestionada. Por isso, a melhor opção é desviar pela Avenida Iguaçu. 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
12: Mix agora 5:08, está no ar o Top Mix. Aquelas 4 mais pedidas do dia aqui na programação da Mix Curitiba 98.3. São 4. E a gente já começa com a posição 4.
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1: Mix 5 e 14, Top Mix no ar. E aí foi a versão do YouTube com Martin Garrix. E agora tem a versão agora da Evanescence. Voltamos ao ano de 2006. O que seria uma Top Mix daquela época?
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1: Mix agora às 5h24, encerrando mais uma edição do Top Mix. A edição da tarde com Detonautas, Rádio Love Nacional. De volta amanhã, meio-dia, outra edição do Top Mix.
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1: E se liga que tem novidade de cinema. Foi liberado o primeiro trailer oficial do Verity, um filme que mistura suspense e thriller psicológico. O longa é uma adaptação de um livro da autora Colleen Hoover, que faz muito sucesso em todo o mundo, inclusive aqui no Brasil. A história acompanha uma jovem autora que é contratada pela família de uma famosa autora para terminar uma série de livros. Chegando nessa casa, ela vê que a escritora está acamada por conta de um acidente e vários segredos obscuros começam a surgir. O filme tem no elenco grandes nomes como Anne Hathaway e Dakota Johnson. O longa Verity promete muita atenção e chega aos cinemas brasileiros no dia 1º de outubro. Para assistir ao trailer do filme, vai lá no site da Mix, radiomixfm.com.br.
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10: Vamos lá, motorista, tô de volta aqui na Mix agora com informações da BR-277, que segue com obras de ampliação. E com isso, hoje o trânsito é mais complicado em direção a São José dos Pinhais. Tem lentidão ali no Jardim Botânico até o Jardim das Américas e depois entre o Cajuru até o Parque da Fonte. Vale sim desviar pela Avenida das Torres ou então pela Senador Salgado Filho. 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

0: Sam Smith com I'm Not The Only One. Daqui a pouco tem um Mix Tudo para todo o Brasil. Aguenta aí.
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2: Vamos lá, motorista. Tô de volta aqui na Mix com atualizações do Contorno Sul. Trânsito ainda bastante complicado em direção à Rodovia do Café. Ainda reflexo daquela ocorrência que aconteceu na alça de acesso para a própria Rodovia do Café, sentido interior do nosso estado. 10 quilômetros de fila no Contorno Sul, 50 minutos parado. Ainda vale sim desviar para a marginal, a Avenida JK. 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
11: Sabe aquela frase, Caco, que às vezes a gente... Aliás, essa frase, ela prevalece na nossa vida. Em todas as etapas dela. Essa aqui, ó. Não que a gente verbalize, mas a gente pensa. Mano, que pessoa inconveniente. Quem foi que perguntou? Quem foi que pediu a sua opinião? Quem foi? Não entendi.
12: Quem foi que convidou essa pessoa?
11: Quem convidou essa pessoa? Mano, por que essa pessoa se acha no direito de opinar sobre o meu cabelo? Sobre a comida que eu escolhi? Sobre os meus amigos? Sobre qualquer coisa que seja. Pessoas inconvenientes estão em todos os lugares. E é sobre isso o programa de hoje. Pronto, hablei.
12: Já hablou. Eu acho que você tá desabafando hoje com esse papo. Essa pauta é um desabafo da Giza?
11: Cato, na boa, nem é. Mas tem uma parada que a gente precisa falar.
12: Tá.
11: Quantas pessoas inconvenientes no teu dia, ultimamente, né, estão na sua vida?
12: Olha, eu confesso que ultimamente eu tenho tido um pouco de fobia social. Acho que os rolês que eu mais faço são os de quarta-feira com meus brothers ali do futebol.
11: Aham.
12: Que não tem nenhum inconveniente, graças a Deus, né? Mas ontem, inclusive, eu abortei, cara. Abortei.
11: Você não foi?
12: Não fui, eu tô sem energia social, confesso.
11: O Caco não foi jogar bola.
12: Cara, sincerão, ué.
11: Mas deixa eu fazer uma pergunta baixinho. Tá. Ninguém tá ouvindo.
12: Tá.
11: Lá no futebol. Que você vai. Tem alguém inconveniente? Você não precisa falar quem? Fala sim ou não.
12: Tem.
11: Já entendi, eu já entendi que tem.
12: Tem uma esporádica. Uma esporádica.
11: Tá bom. Aqui na rádio.
12: Não, aqui não.
11: Cara, só porque tá no trabalho vai falar que lava, Caco, pelo amor de Deus, cara. Meu Deus do céu. Pra que você tá falando mentira?
12: Não é mentira, eu tô sendo político, é normal.
11: Na tua família.
12: Não, pior que na minha família não, cara.
11: Não tem ninguém inconveniente?
12: Na verdade tinha um primo da minha mãe, mas ele tomou tanto invertida da família inteira que hoje em dia ele nem quer ser inconveniente, porque ele quer nem chegar perto.
11: Ah, amigos da sua mulher, tem inconveniente? Ah,
12: inconveniente, amigo da minha mulher... Não, cara. Ela tem um ciclo bem fechado, assim, bem restrito. São pessoas muito legais que viraram minhas amigas também.
11: É, mas se a gente for parar pra analisar, assim como eu fiz com o Caco, fala aí, você que tá no carro agora. Momento de desabafo aqui do Mix Tudo. Tem alguém inconveniente na tua vida? Como que você lida com essa pessoa inconveniente? Conta pra gente. Se tem alguém inconveniente, pode falar, só não fala o nome. Como você lida com essa pessoa inconveniente, aí você pode contar. Habla, que a gente quer histórias. Porque assim, muitas vezes a gente não consegue enfrentar essas pessoas inconvenientes.
12: Não consegue.
11: A gente acha que dando de ombros ou ficando em silêncio, a pessoa vai se tocar. E muitas vezes ela não se toca. E aí a gente fica como, Caco? Com ódio, com ranço. E lembra que ranço é o limite que a gente não coloca?

0: Você deu uma canelada na pessoa?
1: Ou então, nossa, Giza, por que você não deixa o cabelo crescer? Você fica tão melhor com o cabelo grande? Nossa. Por que não? Porque o cabelo é meu, entendeu? Eu vou ficar com ele do tamanho que eu acho legal.
0: Oi, Gi, tudo bem? Nossa, Gi, você tá com uma cara de acabada hoje, tá tudo bem?
1: Meu Deus!
0: Fala, pô, é a melhor cara que eu consegui ter hoje.
1: Exato,
0: foi mal.
1: Cara. Tem muita gente que simplesmente dá opinião sem ser convidado ou convidada, e é sobre isso o programa de hoje. Entra agora no youtube.com/mixtudonamix. Queremos você pra resenhar, pra trocar ideia, pra você ver os bastidores do programa, pra você me conhecer, pra conhecer o Caco, pra falar se realmente eu fico melhor de cabelo grande. Pode dar opinião. Ah, se você foi inconveniente, o teu momento é hoje. Entra na live, quero ver se você tem coragem.
0: Posso falar? Tem umas graminhas aqui que às vezes são meio inconvenientes.
1: Tem,
0: você tá ligado.
1: Mano, tem umas
0: ligado.
1: Gente, as graminhas são os nossos seguidores aqui no youtube.com/mixtudonamix. Por que graminhas? Porque a gente ganhou um canal, pra você que tá ouvindo a gente aqui pela primeira vez ou tá chegando agora. O canal no YouTube é novo. E aí, quem tá chegando, a gente chama de graminhas, né? As nossas graminhas do amor. Então, mas tem uma galera que fala umas coisas que às vezes não dá nem pra acreditar.
0: Que é, você fala, pô, peraí.
1: Por exemplo, já falaram que o cabelo do Caco é parecido com o do Zacarias. Eu não acho.
0: Não, isso aí já não é nem mais inconveniente. Isso é um fato.
1: Exato.
0: Isso é um fato. Olha, se você quer ver meu cabelo do Zacarias,
1: mas é igual.
0: Eu tenho, ó, vou fazer o seguinte, cara. Se você colar aqui na nossa live agora.
1: Agora, Caco.
0: Você vai pegar aí no seu celular, você não tá dirigindo, né? Então tá bom. Você pega o seu celular, vai digitar mixtudonamix, @mixtudonamix, você vai cair no nosso canal. Você vai ver a nossa live aqui ao vivo. E aí você vai entrar. Quando bater 200 pessoas, mano, eu vou falar seu nome com a voz do Zacarias. Pode ser?
1: Fechou, Caco, eu já gostei, eu asmei. Manda áudio no @mixtudonamix. Fala aí se você convive hoje com uma pessoa inconveniente, como você lida com pessoas inconvenientes, o que, que é inconveniência pra você. Manda no @mixtudonamix, que é o nosso Instagram, tá bom? Pode mandar áudio de até 30 segundos, no máximo um minuto, sem barulho. Ou no meu, no giza.on. Já aproveita pra me seguir, gisa.on.
0: Inclusive, estamos recebendo bastante mensagens aqui já. Então, se você quer ser ouvido aqui no Mixtudo, acho bom você se adiantar, meu querido.
1: É isso aí, galera. Então, vamos lá. Hoje é dia de sincerão aqui no programa. Manda aí, quem é a pessoa inconveniente do rolê?
0: Hoje vai ter meu quadro Sincericaco.
1: Sincericaco! Vai ter isso também. E qual que é o outro que você criou ali fora?
0: A de Giza. A de Giza, o que aconteceu?
1: A de Giza, o que aconteceu?
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1: São 6:09, Calvin Harris e Rihanna. This is what I came for. Hoje a gente tá falando sobre pessoas inconvenientes. E aí, de repente, o Caco e eu, a gente pensou em fazer uma participação aqui com dubladores. O que, que você tá rindo, Caco?
2: Mano, eu acabei de lembrar. Adorei essa música do Calvo Harris.
1: Eu falei errado? Eu falei Calvo Harris?
2: Falou, não falou,
1: Yas? Eu falei Calvo.
2: Falou
1: eu
2: Calvo
1: Harris. Calvin Harris.
2: Você chamou ele de Calvo. Você
1: mas
2: foi inconveniente
1: tudo bem,
2: agora.
1: O Calvo da boina?
2: Outra coisa que você não pode falar.
1: Eu falei Calvo?
2: Não, não, acredito, não, calma. Eu tô brincando.
1: Ai, Calvo, que susto.
2: Eu só te
1: é
2: dei um
1: sustinho.
2: É, só que é outra coisa que você não pode falar. Por exemplo, você chega em mim assim, depois de um tempo, me vê. E aí, Caco, vai, manda aquela braba.
1: Aquela braba?
2: Aquela braba inconveniente.
1: Exato,
2: que
1: inconveniente.
2: Pega no ego do homem.
1: Nossa, Caco. Nossa, Caco, quanto tempo. Mano, você mudou o estilo? Sei lá, você tá usando umas roupas diferentes.
2: É, a mesma roupa que...
1: Não, eu acho que você já se vestiu... Desculpa, mas eu acho que você já foi mais elegante. Você já se vestiu... E o cabelo tá muito parecido com o do... Ai, meu Deus, como chama aquele cara mesmo? Dos Trapalhões? É, não era isso? O Calvo? O que vocês querem que eu falo? Que eu fale? Era isso? Era do Calvo?
2: É.
1: Não entendi a proposta.
2: Ah,
1: isso, o cabelo. Tá caindo. Vamos começar de novo. Ah, vou começar de novo,
2: tá,
1: gente.
2: Bom.
1: Hoje é sobre pessoas inconvenientes.
2: Tá bom, põe uma trilha melhor, vai.
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1: Estamos de volta, meus amores. E hoje eu tô aqui com o apresentador do programa, Caco Grandino.
2: E aí, Gisa?
1: Poxa, desde ontem que eu não te vejo, você tá diferente hoje. O que aconteceu?
2: Eu tô diferente, mas tô, sei lá, eu tô igual, assim.
1: Sei lá, essa roupa aí...
2: Ah, é... Tá, tem um rasgo na minha calça.
1: Tá
2: mas
1: diferente,
2: até aí...
1: tá meio desbotada, Caco. Eu acho que se passasse um ferro nela... Por que você não passa um ferro?
2: Eu...
1: Não gosta? Do ferro?
2: É que tem umas horas que o ferro não liga, entendeu?
1: Entendi, não esquenta o suficiente, né? Agora, me fala uma coisa, e o seu cabelo, hein? Tá diferente, né? Antes parecia o Zacarias, agora parece que o cabelo tá caindo, não tem cabelo. Que entrada
2: como assim?
1: São
2: não
1: essas?
2: Tá caindo nada, meu
1: tão
2: cabelo.
1: Tô com umas entradas, também não entendi,
2: que...
1: não era nada
2: mano,
1: disso,
2: que você tá
1: Yas?
2: Olhando? Que eu tô fazendo
1: rindo,
2: tratamento, cara.
1: Mano, posso falar? A gente
2: não,
1: tá muito
2: mano,
1: doido
2: você
1: hoje.
2: Você tá, meu, pelo amor de Deus, cara.
1: O que vocês querem que eu fale?
2: Hoje, peraí, tô vendo um negócio. Hoje, ah. Peraí, deixa eu chegar mais perto.
1: Ah, não, não começa, Caco, não começa a poder feito, mano.
2: Dá um sorriso. O que é esse negócio verde no seu... Nossa, Gi, você não passou um fio dental depois do almoço? Que nojo, cara.
1: É o alface. Ô, Caco, mas isso eu acho que não é inconveniência, sabia?
2: Não
1: eu
2: é?
1: Agradeço quando alguém
2: mas
1: me fala que alguma coisa
2: no meu Brasil inteiro que você tá com sujeira no dente.
1: É, eu não acho que tem que ser em público. Não, mas agora vamos falar sobre isso. Tem coisas que são inconvenientes, porque a pessoa ela quer se aparecer em cima de você. E tem coisas que a pessoa ela tem uma coragem, que ela vai lá e fala, nossa, Caco... Plantação de brócolis aí na sua boca? Sabe? Mas assim, tem alguma coisa aí.
2: Ô,
1: tá,
2: se
1: tá
2: a gente morre
1: né?
2: De fome, você não morre. Por quê? Porque você tá com uma horta na boca e no
1: mano,
2: meio dos dentes, cara.
1: Eu lembro uma vez que o Guipa, o outro apresentador do programa aqui, que fazia comigo antes, ele falou pra um cara, mano, coisas inconvenientes de falar, né? Falou assim, mano, você é tão magro, tão magrelo, que se você tomar banho com o braço pra cima, você escorrega o ralo.
2: Você não
1: tem
2: molha.
1: Você tem que tomar banho com o braço aberto, porque senão você cai no ralo.
2: Mano, você é tão magro, mas é tão magro, cara.
1: Se você tomar banho de braço aberto.
2: Uma luz em você atravessa que nem uma lagartixa.
1: Mano, é triste, cara. Pessoas inconvenientes.
2: Então, mas você sabe que tem vários tipos de inconveniência, né?
1: É,
2: e eu
1: verdade.
2: Acho que a pessoa pegar e ficar reparando demais em detalhes físicos que talvez a pessoa que está sendo apontada não goste, isso é uma inconveniência.
1: E olha que a gente tá falando de estética, parte física, mas tem aquela galera também que você não pede opinião e fala, nossa, Gisa, eu não acho que você deveria fazer isso. O quê? Você o quê? Você... O quê? Quem perguntou?
2: É.
1: Ai, Giza, eu acho que não é hora, sabe, de você namorar. Giza, não é hora de ter filho. Giza, eu não acho que você deve viajar pra tal lugar. Tem gente que acha tanto sobre a vida dos outros que eu não sei até onde tirou que a opinião realmente vale.
2: Quando a pessoa começa a falar isso, você fala assim, ah, entendi, essa é a sua opinião, então me dá o seu
1: guarda.
2: Endereço. Por quê? Eu vou mandar uns boletos lá pra sua casa, porque como você tá cuidando da minha vida, você paga minhas contas também,
1: exatamente,
2: né? Exatamente, que
1: exatamente. Ô, Caco, faltam, deixa eu ver, 15 pessoas pra
2: eu imitar o Zacarias?
1: Pra imitar o Zacarias.
2: Pô, cara.
1: Vamos lá, valendo.
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1: Na live, vem cá.

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1: Mix 616, Bob Marley, Is This Love? E hoje a gente tá falando sobre pessoas inconvenientes, gente. A Yas canetou aqui agora na live. E a gente não vai abandonar o nosso rádio querido. Quem não pode colar na live vai ter que ouvir a regra dos 5 minutos pra não ser inconveniente.
2: Eu posso te fazer uma pergunta?
1: Pode.
2: Você gosta de Bob?
1: Marley?
2: É.
1: Gosto.
2: Gosto. Ah, então você é da turma do...
1: Ah. Não. Só porque desculpa. Eu gosto de Bob Marley?
2: É, não sei.
1: Posso te falar de verdade? Eu não posso te responder isso, sabe por quê?
2: Por quê?
1: Porque eu não lembro. Yas, qual que é a regra dos 5 minutos? Essa foi muito boa.
2: Essa foi
1: Yas
2: muito
1: canetou.
2: Boa.
1: Vem cá, Yas. Vem participar.
2: Vem,
1: a Yas, gente, ela não é uma IA. Ela é a nossa Yas, a nossa produtora do programa. E aí, ela colocou na pauta créditos da Yas, cara. Eu não sabia disso. Quem sou eu pra falar? Aprendi com ela agora. Quem vai falar é ela. Qual é a regra dos 5 minutos?
3: A regra dos 5 minutos para pessoas inconvenientes é da seguinte forma. Você não vai falar pra pessoa que ela tá mais gorda, mais magra, porque ela não pode mudar isso nos próximos 5 minutos. Então, por exemplo, Giza, ó, seu dente tá sujo aqui no cantinho. Ela consegue limpar o dente em 5 minutos.
1: A roupa tá rasgada.
3: A roupa tá rasgada, ela consegue, de repente, botar um negocinho ali, botar uma blusa por cima, tá com um buraco na roupa, assim, dá pra esconder um pouquinho.
1: O batom tá borrado.
3: O batom tá borrado, Giza, tá borrado seu batom.
1: A etiqueta tá pra fora da roupa, a blusa toda vez.
3: Deixa eu te ajudar aqui, entendeu? 5 minutos você resolve.
1: E o zíper aberto?
3: 5 minutos você resolve?
1: E o zíper aberto? Não, você vai falar, cago qualquer. Pelo amor de Deus, você vai falar.
2: Você tá dirigindo na neblina?
1: Por que na neblina?
2: Por que você tá de farol alto?
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0: Love, ouviu aí? O nosso ouvinte perguntando na live, Giza, qual é essa música que tá tocando? One Republic, Need Your Love. Galera, cola na live que tá demais. Aliás, a gente bateu 200.
1: Não bateu, a galera falta não quer pouco. Ver o Zacarias. Não
0: eles querem, mas falta muito pouco, cara.
1: Não, falta pouco mesmo.
0: E o like, gente, já tiraram do bolso hoje? Entra aí no youtube.com/mixudamix. Aliás, quantos inscritos, Caco? Porque a gente tá crescendo, né?
1: A gente tá crescendo, inclusive, eu acho que a gente passou agora de 3.400. 3.410. Então é o seguinte, galera, se você tá de bobeira, tá com o celular na mão, tá no seu Smart TV, digita aí, @mixtudonamix no YouTube, já segue o nosso canal, se inscreve, porque a resenha, ela continua aqui rolando solta daquele jeito, mano. É bola quicando, a gente batendo pro gol, quando toca a música, quando tá
0: no intervalo. Mano, é uma loucura.
1: É uma loucura, cara.
0: Isso aqui é improviso. Olha aqui, a Nath mandou. Eu já ia perguntar agora se vocês fazem esse roteiro antes pra fechar na rádio com um comentário. Gente, só te explicar uma coisa. A gente lança o tema acontece e as coloca as informações na pauta. Mas aqui, cara, vocês já viram uma coisa sendo guiada por 3 pilotos ao vivo?
1: É loucura.
0: Às vezes a gente vira pra esquerda, pra direita, ou vai pra frente, vai pra trás. O importante é que isso aqui acontece. Então o Mix Tudo é feito por vocês. Por incrível que pareça, vocês vão dando a deixa, a gente vai usando isso, vai improvisando aqui com o que a gente tem, entendeu? Eu, Caco e Yas.
1: É, eu posso dar uma dica pra você
0: de Caco?
1: Uma de Caco. Essa é uma de Caco. E pra você que tá ouvindo a gente, que tem uma leve desconfiança que você possa ser considerado ou considerado uma pessoa inconveniente.
0: É verdade.
1: Eu vou te dar um toque, cara.
0: De Caco.
1: Uma de Caco. É o seguinte. Se você acha que você pode ser uma pessoa inconveniente, a melhor coisa a fazer é não falar nada quando você vier com aquele pensamento intrusivo de falar de alguma característica física, de você falar de alguma situação específica.
0: Isso é inconveniente?
1: Do tipo, oi Gi, tudo bem? Nossa, quanto tempo! Poxa vida, você acabou de se separar, você tá divorciada, né? Nossa senhora, que triste uma mulher divorciada. Não fala nada.
0: Não fala. Outra coisa, você acha que isso também é ser inconveniente? Caco tá igual o Nerson do Capitininga.
1: Capitinga.
0: Da Capitinga. É Nerson Capitinga. Da Capitinga. Você acha que isso é uma coisa inconveniente?
1: Cara, ele é um ídolo, né? Ele é literalmente um
0: Leca Bike,
1: do...
0: mandou.
1: Quem?
0: Leca Bike.
1: Mano, olha o nome dele, tá falando que eu não pareço
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11: Vamos lá, motorista. Sim, tô de volta aqui na Mix agora com informações ali da 116 em direção à Fazenda Rio Grande. Trânsito mais lento desde a linha férrea do Pompeia até o bairro Iguaçu, já na Fazenda Rio Grande. São 10 quilômetros ali de fluxo mais carregado. Quem quiser pode se desviar por dentro do Bará. 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
0: Estamos de volta, meus amores. E hoje a gente tá falando sobre pessoas inconvenientes. Ai, gente, teve uma pessoa que entrou aqui na live. Eu amo isso, Other. Falou que o vidro que tá atrás do Caco tá muito sujo, cheio de poeira. Mas aí a gente explicou, né, Caco?
2: Explicou.
0: Não é que tá sujo de poeira.
2: Não, é porque a gente tá sujo de poeira aqui. Não é. Não tá nada sujo de poeira. É porque atrás da gente tem um vidro que ele tem dois vidros, né? Um do lado do outro. Porque aqui é um aquário, pra não vazar som. E aí, quando dá umidade, o vidro fica aqui, meio embaçadinho, mas não é sujeira, gente. Aqui é tudo limpinho,
0: então
2: tá?
0: Então dá pra limpar, né?
2: Dá pra limpar.
0: Galera, manda áudio no arroba, mix tudo na mix. Inclusive, Caco, deixa eu ver um negócio aqui. Eu tô querendo. Ó, chegou uma mensagem aqui, o Dr. Fábio, ele falou o seguinte: Giza, sou apaixonado pelo programa e por vocês. Sobre o tema de hoje, eu tenho uma tia que ela adora saber o preço de tudo que qualquer pessoa faz. Enfim, o quanto a pessoa ganha. E ela fala sem nenhum senso, sabe? Tipo assim, Caco, quanto você tá ganhando na mix? Ô, Caco, quanto você pagou no teu carro novo? Ô, Caco, quanto você paga de aluguel? Você não acha isso inconveniente? Na boa?
2: É, o filtro da descrição, ela não tem.
0: Então, cara, e a tia dele? E ela fala isso assim, ó, poucas. Não tá nem aí, entendeu? Agora, deixa eu ser o inconveniente. Nesse momento, eu vou entrar agora no nosso arroba mixtudonamix. Eu quero saber se a gente bateu 50 mil inscritos. Peraí. Olhando aqui, meu Deus. Faltam 300 seguidores, seguimores, gizamores, cacumores. Entra agora no arroba mixtudonamix. Segue a gente lá. Será que a gente bate, Caco, 50 mil seguidores hoje no nosso Instagram? Porque o nosso YouTube tá crescendo,
2: muito. Eu acho que vai chegar, hein? Tá próximo.
0: Eu vou ser inconveniente de pedir na cara. Sigam a gente no arroba mixtudonamix. Eu vou ser inconveniente também, porque eu quero saber o seguinte... 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E eu tô curiosa pra saber qual é a boa de hoje. Pode ser inconveniente, Fabi. Fala a verdade na cara do brasileiro, tudo bem?
3: Boa noite, Giza.
0: Boa noite.
3: Vamos lá, eu vou trazer uma dica hoje muito legal, mas o que é inconveniente, eu vou trazer uma dica sobre saúde.
0: Tá
3: por
0: bom.
3: Incrível que pareça, nossa vida financeira, ela tá ligada à nossa saúde,
0: uh-huh.
3: né? Porque às vezes a gente acorda com... me se sentindo meio doente, e isso é muito inconveniente.
0: É,
3: né?
0: Muito inconveniente.
3: Porque a gente tem lá... que matar um leão por dia e tudo mais, aí você acorda se sentindo febril, com dor de garganta, cheio de coisa pra fazer, aí você fala, vou no médico. Só que você pensa, eu vou perder o dia inteiro lá no pronto-socorro, vai que eu pego, sei lá, uma gripe, pioro, né? Então, sem contar que você também acaba exposto a outros vírus, pode contaminar outra pessoa, enfim.
0: Isso é verdade.
3: Muitas vezes, quando a gente acorda com esses inconvenientes, assim, se sentindo meio doente, é uma coisa simples, é uma coisa fácil de resolver, não é? E aí, Giza, se você, de repente, vai no pronto-socorro, você acaba aí aumentando até a fila do hospital.
0: Isso é verdade.
3: Já aconteceu isso com você?
0: Mas muito, muito.
3: Pois é, mas eu vou te trazer uma novidade que eu tenho certeza que você vai ficar bem, bem empolgada.
0: Ah, eu quero saber.
3: Você, a gente sabe que a pandemia trouxe aí uns aprendizados pra gente que, sobre a eficiência da telemedicina.
0: Uhum.
3: Né? Dá pra gente resolver muitas situações. E aí foi feita uma pesquisa e essa pesquisa mostrou que a resolução desses problemas imediatos, esses atendimentos à distância, supera 90% quase desses casos que necessitam de uma atenção primária,
0: uhum.
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3: 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Pois é. 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
0: 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Explica pra
3: 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E é essa novidade que parece inconveniente no começo, mas é um presentão, né?
1: Nossa,
3: no final,
1: tem coisas que a gente pode resolver antes que se torne inconveniente. Você viu que a Fabi já trouxe uma baita sugestão hoje. E se você quiser saber mais, tem como, né? Porque às vezes no rádio a pessoa tá dirigindo, sabe, Fabi? Fica assim, mano, eu queria muito ter anotado, eu queria mais informações sobre isso. É claro que a gente vai disponibilizar um canal pra você, né, Fabi?
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3: 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Giza, vou deixar de ser inconveniente
1: aqui.
3: Não,
1: você não é.
3: E vou deixar vocês.
1: Pelo amor de Deus, Fabi. Volta amanhã. Mas, aliás, volte sempre. Você não é inconveniente. Muito pelo contrário, você ajuda a gente a não ser inconveniente muitas vezes, viu? Com o nosso dinheiro, com a nossa família, com as nossas responsabilidades. Então, isso vale muito pra gente. Lembrando que ela passou o canal aí pra você poder mandar perguntas, dúvidas, mas também, galera, fica à vontade pra maratonar. Todos os dias a Fabi tá aqui com a gente e os programas eles ficam no youtube.com/mixtudonamix também, né? 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Fabi, obrigada, viu? Amanhã você volta.
3: Um beijo pra você, com certeza tô de volta amanhã.
1: Beijo!
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0: inconvenientes.
1: Falando
0: tudo.
1: Sobre pessoas inconvenientes. Ô, Caco, teve
2: não,
1: uma...
2: Não vou deixar você concluir, porque vocês não me deixaram concluir. É que vocês foram inconvenientes comigo, eu vou ser inconveniente.
1: Ô, Caco,
2: você
1: mas
2: não
1: calma.
2: Deixar você terminar de falar.
1: A Nath Valentim, sabe o que ela falou? Falem a verdade. Falem a verdade. Fazer live no YouTube é inconveniente porque vocês precisam se arrumar. Aposto que só na rádio.
2: Mas,
1: vocês se... viriam mais bagunçados. Não, quando era só rádio, vocês não têm noção. Quando não tinha live, eu chegava aqui, de perto eu tava feia. De longe parecia que eu tava perto. Mas... tão bagunçada que eu vim de pijama. Uma vez eu vim de pijama.
0: Pô, mas peraí.
1: Eu vim de pijama. Eu vim de pijama.
0: Ela falou uma parada que assim...
1: Eu fico com a calça rasgada.
0: Eu lembro dessa cena. Lembro.
1: É,
0: que inclusive a gente olhou assim e falou, mano, tem uma polpinha saindo. Isso é inconveniente. Isso você é falar na frente de todo mundo que você tem uma polpa da bunda
1: isso
0: aparecendo.
1: Isso aconteceu, viu, Yas? Não é da tua época, não. Mas a minha calça rasgou
3: a
1: e eu não tinha visto.
3: Nem viva ainda.
1: Mas sabe o que que era? O meu popô era muito grande. E aí acabou saltando. E a galera viu. Porque se eu tivesse essa bunda seca, isso não aconteceria. Vamos de áudio? A gente tá muito louco
0: não,
1: hoje.
0: Não, é que você... Sei lá.
1: Cara, que loucura esse programa. Sobre inconveniente, pessoas inconvenientes. Você lida como com pessoas inconvenientes? A Polônio, a nossa ouvinte, entrou aqui na live e falou assim... Que é, a gente brincava assim. Ela fazia tempo que não aparecia aqui. Ela falou o seguinte na live, que com pessoas inconvenientes, ela finge demência ou manda pra aquele lugar. E aí eu me vi nesse lugar, sabia? Tipo, quando alguém é muito inconveniente comigo, eu fico com aquele sorriso congelado, assim, ó. Só vou subindo a janelinha. Tipo, mano, que sem noção, mano.
0: Puta, então posso contar a que vocês me interromperam?
1: É porque a gente queria que você contasse aqui, cara.
0: Ah.
1: Poxa, cara!
0: Eu tava
1: vai.
0: Lá fazendo o meu elíptico, feliz e contente
1: gente,
0: no meu prédio.
1: Gente, vocês conseguem imaginar o Caco fazendo elíptico?
0: É
1: na boa,
0: legal,
1: na
0: é
1: live.
0: Tipo, é tipo correr flutuando, você não tem impacto.
1: Tipo,
0: lá
1: é pra cá.
0: Mano, trabalha bem o glúteo, posterior de coxa, a entradinha aqui. Você quer ficar com aquele vinco aqui no abdômen, meu irmão?
1: Elíptico.
0: Faz elíptico, é isso.
1: Então, conta.
0: Aí tô lá aqui, ó, todo felizão, com meu fone de ouvido fazendo elíptico. Aí, tava sozinho na academia, chegou uma Keri.
1: Uma Keri chegou.
0: Chegou uma Keri. Ela vem assim no meu ombrinho, ó.
1: Ela cutucou o bobo.
0: Cutucou. Eu tava aqui, olhei e falei, pois
1: foi,
0: não.
1: Cara?
0: Pois não. Ela fez assim, um sinal, tira o fone.
1: Por favor.
0: Por favor. Eu falei, mano, a mina tá azedando o meu roupa. Beleza.
1: Azedando
0: beleza.
1: O leite. Uh-huh.
0: Mano, tipo, botou o pé do frango na minha janta, entendeu?
1: Uh-huh.
0: Aí eu tirei o fone. Oi. Ai, você pode parar com esse exercício?
1: Oxi.
0: Eu falei...
1: Oxi.
0: Mas por quê? Ela falou, não, é que tá fazendo um barulho que tá me incomodando.
1: Ah, não.
0: Eu falei, se tá te incomodando, Keri, você não tem um fone?
1: Coloque você um fone.
0: Ponha um fone e continue o seu treino e não me atrapalhe. Botei o fone de volta, continuo fazendo elíptico e literalmente fiz assim. Eu primeiro fechei o vidro, eu fiz aquele...
1: O vidro.
0: Vidro manual, na manivela.
1: Na manivela.
0: Aí depois eu peguei assim, eu até tirei a mão ali do elíptico.
1: Do elíptico?
0: E fechei a cortina.
1: E ela saiu crie.
0: Não, e ela ficou olhando com uma cara de B. Pra não falar o restante.
1: Gente, tem gente que realmente acha que o mundo gira em torno, né? Em torno da pessoa.
0: É.
1: Que loucura, cara.
0: Olha, não posso falar.
1: Eu vou ter que ter pro intervalo. Eu acho isso inconveniente.
0: Eu também
1: acho.
0: É
1: verdade.
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15: Vamos lá, motorista, mais uma vez aqui na Mix com atualizações do Contorno Sul, que, olha, segue com trânsito bastante lento em direção à Rodovia do Café. E isso ainda é reflexo daquela ocorrência que aconteceu mais cedo. Nesse momento são 10 km ali de fluxo bastante carregado. A dica ainda para quem vai para a região do Campo Comprido é desviar pela marginal, a Avenida Juscelino Kubitschek de Oliveira. 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
0: Caco, eu não vou te chamar pra gente saudar a mandioca.

gente chegando, mais de 200 pessoas aqui. A gente tem muito o que agradecer. É a resenha, de segunda a sexta, às 18 horas. E claro, a gente sabe também que tem muitas pessoas que não conseguem colar na live, que estão acompanhando a gente pelo rádio e que são tão importantes quanto. Mas a galera que faz questão de dar aquele like, colar na live também,

0: Faltou você falar com a voz do Zacarias.
1: Ele não então... falou no ar?
0: Pronto, tá pago. Fernando Farina, Reuel Maciel, Neuza Rodrigues e o Bruno Benedito. Quem mais aqui? A Nath Valentine, Jefferson Silva, Banda Soul, de sempre com a gente aqui também, o Vitor Hugo, Lucas Costas, da Luca hora, BT, né? Um, dois, não sei o que lá das quantas, Vinícius Enfim. Lopes, é muita gente chegando, olha, cara.
1: Mas ó, a galera falou, graminha, sim, é porque a gente ganhou um canal novo, então quem tá chegando são as nossas graminhas do amor, né, que tá ajudando o canal a crescer. Então, se você tá chegando agora, tá se inscrevendo no canal, você é uma graminha do amor nossa, e que daqui a pouquinho vai virar um matinho, depois flores, e depois a gente vai conquistar aquela placa de 100 mil seguidores, 100 mil inscritos no YouTube, vai ser muito da hora que a gente vai fazer uma festa e vai comemorar com vocês. Já pensou? É um luau do Mix Tudo? Vamos de áudio?
0: Bora!
1: Pessoas inconvenientes, vamos agora. Lá.
2: Salve Giza, oi. Salve Caco, aqui é o Félix. Tem sim, sempre tem alguém inconveniente, né? Se for amigo próximo, eu dou ele na alta e jogo, pô mano, tá vacilando, ninguém te perguntou isso aqui não.
0: Na
2: se
0: lata.
2: For alguém que a gente não conhece, eu digo assim, peraí, alguém pediu tua opinião e eu quico com isso. O que é que tu tem a ver
1: que
2: com
1: você
2: isso?
1: Você tem com isso, né?
2: Aqui é o Félix de Manaus. E realmente tem gente que não se toca. Tem um que a gente corta todo dia ele pra ver se ele aprende. Parece que ele faz proposta. Né? Cara. E aí tem hora que a gente levanta da mesa e vai embora. Valeu!
1: Então, tem duas pessoas, assim, pra mim, dois tipos de pessoas inconvenientes, pelo menos que eu lido na minha vida ou já lidei, que pra mim, assim, cara, é demais. É batata.
0: Qual?
1: A pessoa que quando você desarma ela, tipo, a pessoa fala uma parada inconveniente, você fala, mano, você tá tirando? Quem pediu a sua opinião? Na boa, essa pessoa geralmente ela chora, ela se vitimiza, ela fala que não foi a intenção, que ela falou sem maldade. Essa é uma pessoa, né?
0: É.
1: A outra pessoa é aquela que não tem noção nenhuma e continua fazendo. Vocês já repararam isso?
0: Pô, posso falar?
1: Ah.
0: Seria psicologia, psiquiatria ou, de repente, um psicanalista?
1: É, eu não sei. Eu
0: todos
1: acho que todos.
0: Juntos. A Yas falou que pode fazer uma tríade, assim, de repente, ele se consultar com os três ao mesmo tempo.
1: É, isso aí.
0: Funciona?
1: Sandra Gouveia, pela primeira vez na live, beijo, vai se inscrevendo no canal. Vem ver o Caco, a gente é da hora. Inclusive, a gente adora que vocês colhem com a gente aqui pra trocar uma ideia. Vamos de áudio.
3: Oi, Giz. Oi, Caco. Tudo bem? Então, falando da situação inconveniente que eu passei hoje, inclusive.
1: Ai, meu Deus.
3: Tô no processo de emagrecimento, eu tô ralando muito. Tô indo pra academia duas vezes ao dia, tá? De manhã e à noite, antes e depois do trabalho. É, tô me reeducando, a minha alimentação tá bem diferente. Então, assim, tô ralando, passando por esse processo. E sempre as pessoas querem desvalorizar esse trabalho.
1: Total.
3: Obesidade é uma doença, mas no momento eu não estou tomando remédio pra emagrecer, porque eu não posso. Só que... uma colega de trabalho hoje me abordou e falou, nossa, mas o que você tá fazendo pra emagrecer? Eu falei, não, eu tô indo pra academia, eu tô me reeducando. E então ela, não é só isso, não. Eu falei, uai, mas eu tô indo pra academia duas vezes ao dia, tô me reeducando. Não é só isso, não. E me deixou falando sozinha, como se as pessoas sempre quisessem desvalorizar todo o seu esforço. Não tenho problema nenhum se eu estivesse tomando remédio, eu só não estou tomando porque eu não posso. Mas as pessoas sempre querem achar alguma coisa pra te desmerecer, pra te desvalorizar. E eu fiquei chateada com essa situação, porque eu sei o tanto que a minha esteira tá inclinada.
1: Nossa.
3: E é isso, um beijo.
1: Ai, que altinho.
0: Posso falar? Você tem todo o meu apoio do mundo. Corre atrás, que com certeza isso vai ser uma mudança muito positiva na sua vida e você tá no caminho certo. Mas aconteceu uma coisa parecida comigo, sabia?
1: É.
0: Eu tive uma fase que eu larguei, chutei o balde mesmo e falei,
1: todo
0: nem quero
1: buscar.
0: Todo
1: mundo tem, gente. Entenda uma coisa, ninguém... gosta de estar acima do peso. Não é confortável pra ninguém, porque a gente tá falando aqui de saúde, entendeu? Então, shut up, fica quieto, para de falar da vida do outro, cara.
0: Esse tipo de detalhe você não fala.
1: É.
0: Tamo combinado?
1: Exato.
0: E a gente tava brincando aqui até agora, mas acho que uma das coisas que realmente incomodam as pessoas são pessoas intrometidas que realmente vai pegar no detalhe físico, vai pegar no detalhe de uma situação, vai pegar no detalhe emocional da outra pessoa. Então, assim, se você acha que o teu comentário não vai somar na pessoa, não fala nada, fica quieto. Mas aconteceu comigo, querido, uma época que eu tava quase batendo 3 dígitos, faltava assim meio quilo pra eu bater 100 quilos.
1: Uhum.
0: Tem 1,77m, né? Treinei, enfim, mas eu estava bem acima do meu peso.
1: Uhum.
0: Porque eu não tava numa fase legal, né? Não tava estimulado com trabalho, não tava estimulado com exercício, com dieta, nada.
1: São fases da vida.
0: Fase, tava eu fumando que nem, não posso falar aqui.
1: Um sapo?
0: Não. Se fosse isso, tava bom.
1: Tava ótimo.
0: Mas assim, comendo fast food, tomando refrigerante, a torta direita.
1: Chutou o balde.
0: Chutei o balde. Aí eu comecei a correr atrás. E aí fui pra uma clínica, que inclusive o Valtão Abreu, que já veio aqui, uma clínica de emagrecimento super séria. Fiz todo o tratamento, fiz toda a dieta, acompanhamento. Pô, emagreci assim, cara, fui de quase 96 quilos, eu fui parar em 82.
1: Uhum.
0: Foi um baita de um resultado, né? Aí cheguei, todo mundo, nossa, que legal, cara, pô, como você emagreceu, como é de bom te ver bem, as pessoas positivas. Aí uma amiga de uma amiga da minha mãe chegou e falou, nossa, tudo bem, tomando um Mundiaro.
1: Desvalidando, né?
0: Aí eu olhei pra ela assim, minha mãe é pistola, né? Minha mãe é da Itália, aquelas que, mano, já manda na lata. Eu segurei a mãozinha da minha mãe e falei,
1: não fala nada.
0: E aí eu pensei, eu falei, pô, cara, eu me esforcei tanto, corri atrás, fui atrás da minha saúde. O primeiro comentário que a pessoa faz é assim, também tomando Mundiaro.
1: Gente, fala, as mano, pessoas gostam de desvalidar, cara. O outro. E ainda tem aquela galera que olha e fala assim, nossa, Caco, tá doente, não é?
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1: Mix faltando 3 para as 7, Justin Timberlake com Mirrors. E hoje a gente tá falando sobre pessoas inconvenientes. E aí, cara, a resenha rolou monstra aqui na live, no youtube.com/mixtudonamix, sobre a aparência das pessoas. Caco, uma vez eu li que as pessoas, cara, que gostam muito de cuidar da vida das outras, é porque elas preferem cuidar do problema do outro que o delas mesmo fica embaixo do tapete. Elas são incapazes de cuidar de si, da sua vida, das pessoas que ali lhe convém, pra cuidar da vida dos outros, que é mais fácil. Esse é o primeiro ponto.
2: Entendi. Então é aquele tipo de pessoa que aponta um dedo, mas tem 3 pra ela?
1: É, tipo, ah, não, vou cuidar da vida dos outros, porque da minha eu não consigo cuidar, então dos outros não vai me frustrar tanto.
2: Ou que a vida dela é muito desinteressante, ela tem que ficar dando pitaco na vida alheia.
1: Exato. Agora eu vou te falar, fazer uma pergunta pra você, pra Yas, pra quem tá na live, pra quem tá no carro agora ouvindo. Cara, como que a gente chega no mundo? Sozinho, não é?
2: Nossa, eu ia falar uma besteira aqui, cara.
1: Pelado,
2: não,
1: né?
2: Não é uma besteira,
1: pelado,
2: eu ia falar a verdade. Pelado, eu ia chegar pelado.
1: Pelado e sozinho. E a gente morre também o quê? Sozinho. A vida que a gente cola aqui pra viver é sobre quem? Sobre nós.
2: Sobre nós.
1: Por que que as pessoas querem cuidar da vida do outro? Por que que como o outro anda, como o outro se veste, se o outro tá gordo, tá magro, incomoda a pessoa que não tem nada a ver com isso? Fica a reflexão, vamos de áudio.
2: Bora.
1: Vambora.
3: Oi, Caco, tudo bem?
2: Salve.
3: É, Cláudio falando aqui do Rio de Janeiro, eu tô aqui no trânsito da Barra, bem complicado. É, mas vamos ao assunto.
1: Vamos.
3: É, tenho conhecido na família, não vou falar o nome, pode ficar chato, que tem uma mania feia de ficar perguntando o preço das coisas. Isso tem coisa mais inconveniente que isso.
1: Nossa.
3: Tu tá com uma roupa legal, tá com um tênis legal, o cara vem e fala, pô, tênis bacana, quanto foi? Pô, tu tá com um carro novo, o cara, porra, quanto foi?
1: Nossa.
3: Já dei uns passa fora nele, cara, mas o cara é sem vergonha. Tá sempre tomando passa fora, sabe qual é? Enfim. Tem coisa mais inconveniente do que esse tipo de pessoa.
1: Não tem, eu acho que...
3: Um abraço aí.
1: Ficou o recado do nosso ouvinte, você entendeu? Para de perguntar o preço das coisas de pessoas. Aluguel, casa, carro, roupa, quanto você pagou, não te interessa. Vamos já.
2: Bora.
1: Agora a gente tá...
4: Fala, Giza, Caco.
1: Oi.
4: Tudo bem?
1: Oi.
4: Meu nome é Amanda, falo aqui de Guarulhos. Eu tenho uma pessoa inconveniente que aconteceu esses dias, inclusive. Não sei se ela não vai ouvir.
1: Conta aí.
4: Mas é onde eu trabalho. E aí eu mudei a cor do meu cabelo, eu era loira, loira, loira, platinada. E aí eu mudei e dei uma escurecida, fiquei mais pro dourado e tal. E aí eu tô plantando num determinado dia e acabei indo em outro dia fazer um extra num plantão. E aí a pessoa me viu e falou, nossa, o que aconteceu com você? Que seu cabelo tá laranja em cima, loiro embaixo, na frente de todo mundo. E tipo, eu tô amando meu cabelo, eu mudei e adorei. E aí eu olhei pra cara dela assim, falei, não é, é assim mesmo. Aí ela, e a minha vontade era falar, e o seu? Né? Aí eu primeiro olho pro seu cabelo pra depois falar do meu.
1: Mas sabe que é o doido? Cara, as pessoas têm que ter, assim, mano, tem que ter um desconfiômetro mesmo. Porque geralmente a pessoa que ela dá opinião sobre qualquer coisa na nossa vida, o ideal é a gente ignorar, porque provavelmente a gente não admira essas pessoas.
2: É.
1: Se você não admira essas pessoas, literalmente, nanana e anda, entendeu? Só que incomoda mesmo. As pessoas têm que ter um bom senso, né, de não ficar opinando na vida da gente.
2: Eu acho que é um filtro, né? Que tem algumas pessoas que vieram sem esse filtro, mas acho que dá pra você desenvolver ele ao longo da vida.
1: Então, o Mixtudo fez esse programa hoje pra ajudar aí, ó. Com você aí, ó, que tá sendo inconveniente.
2: Eu perdi o filtro um pouco aqui e eu dei uma desabafada quando a gente tava na live. Mas se você não colocou, a gente perdeu, tudo bem.
1: Exatamente, mas depois fica salva lá no YouTube, tá? A gente tem que ir embora, hein, sabia?
2: Ah, não vai embora.
1: Aí a descobriu que o programa acabou agora mesmo. Ela olhou pro relógio e falou, não acredito. Quer mais um? Então
2: vai.
1: Vamos atender aí.
5: Fala, turma da Mix. Adoro vocês, cara. Adoro a Giz, adoro...
1: Que da hora.
5: Adoro o Caco, acho que são pessoas fantásticas aí nesse horário das 6 aí. Eu venho, hoje eu tô em casa, dá pra me mandar esse áudio aqui.
1: Bonitinho!
5: E ó, o que mais é importuno aí pra mim aí é a turma que sabe que a gente não gosta de um certo assunto e vem tratar sobre esse assunto com a gente. Mas
1: Nossa.
5: É só pra provocar. Aí a gente tem que ter o controle de manter a calma. É isso aí.
1: Respira, meu amigo. Valeu. Obrigada, viu? Continue com a gente aqui sempre.
2: Eu falo ou não falo?
1: Fala, porque o programa acabou.
2: Não vou falar.
1: Não, você vai falar.
2: Ele falou
1: de
2: um assunto que você não quer tocar. É tipo comigo quando vou falar de NX0, entendeu?
1: Você não quer falar de NX0?
2: Tem hora que eu não quero falar. Ah, a banda acabou, né? Eu falo, pô, meu irmão. Pô, você já chega falando isso aí.
1: Mas a banda acabou?
2: Então, tá vendo? Você foi inconveniente agora.
1: Ô, Caco, mas por que acabou?
2: Então, mas por que vocês pararam?
1: Pô,
2: cara, posso falar? Se você tá me ouvindo no Brasil inteiro, não me faça essa pergunta.
1: É.
2: Pronto.
1: Pronto, falou. Caco falou.
2: Ô.
1: Depois disso, quer que eu termine o programa?
2: Por favor.
1: Vou nem falar pra galera.
0: Ah, tchau. Tô Mix tudo. Bravo. De volta amanhã, às 6 da tarde. 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
3: Bora lá, motorista, para fechar a participação aqui na Mix, falo da Rua Padre Agostinho, trânsito complicado entre Francisco Rocha até Major Heitor Guimarães, quase 20 minutos para passar pelo trecho de 2 km. Quem está pelo centro e vai para o Campina do Siqueira pode desviar ali pela Alameda Júlia da Costa ou então pela Rua Padre Anchieta. 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

0: Essas foram três das mais pedidas por você em 2012. A qualquer momento tem mais.
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Mas na verdade eu queria saber qual é o seu som preferido. Aquele que dá match na hora que você ouve aqui na Mix. Você fala, cara, a Mix leu meu pensamento. Nem vou ler pensamento, você precisa mandar um áudio, porque daqui a pouquinho vai começar mais uma edição do Pede no Zap. Demorou pra você mandar uma mensagem dizendo quem é você, de onde você tá ouvindo a Mix, esse som bacana pra me ajudar a fazer a programação das 8 às 9. Todos os sons que a gente ouve no Pede no Zap são os que chegam para o 11 983 408. Então já manda sua mensagem, coloca seu som 10 de 10 aqui na programação da Mix, todo mundo vai ficar feliz. E além de você mandar essa mensagem de voz pro 11 983 408 mil, quem sabe se leva um presentão hoje. Esse kit da Mix tem copo e eco bag. Bora levar os presentes, né? Da hora, viu? É da hora os presentes, super úteis. Manda o nome completo, mais a hashtag KitMix. O zap é o mesmo. Bora então? Vou contar contigo. Me ajuda nessa noite. 11

0: 10 de 10, Boingo, Oingo, né? Brincadeira. Oingo, Boingo, stay, gostou, né? Vai gostar mais das músicas que a gente vai tocar daqui a pouquinho. Aliás, seria muito bacana a gente tocar o teu som preferido. Bota ele aqui na programação da Mix, porque vai começar o Pede no Zap. E o nosso zap é 11 98340 8000. Manda já mensagem de voz dizendo quem é você, de onde você tá ouvindo a Mix. E esse som bacana pra gente ganhar a noite de quinta-feira. Quase sextou, minha gente, manda ver. Eu tenho uma boa notícia pra você, Wallace Marcolino. O final do seu celular é o 3182, então é contigo, papo, meu nobre. Você levou o kit da Mix com copo e eco bag. Parabéns, presentes da hora, tá? Nossa equipe Nota 1 Milhão vai entrar em contato contigo.
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0: Ó, quem pode, pode. Gente, o Green Day acaba de lançar uma TV exclusiva da banda. Sim, os caras podem, né? A banda lançou a Green Day TV, ou Green Day TV. É uma TV gratuita e 24 horas que tá rolando no YouTube com conteúdos inéditos. Essa programação da Green Day TV, ou Green Day TV, conta com uma programação que vai desde clipes da banda, tem apresentações ao vivo dos caras e até imagens de arquivo pessoal da banda. Tem registros de turnês, bastidores, a banda no ônibus viajando e conversando e até ensaios. Com certeza vai ter alguma coisa, algum show aqui do Brasil. Da hora, né? A ideia do Green Day com o lançamento dessa Green Day TV é celebrar os 30 anos de carreira da banda. Vamos assistir a TV? Então vai lá no nosso site, tá lá, tudo bonitinho. radiomixfm.com.br.
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7: Boas noites, queridos todos. Espero que essa noite de quinta seja a melhor de todas. Se depender de nós aqui na Mix, já é. Essa programação que a gente faz com carinho pra você. E agora, tá na sua responsa, tá nas suas mãos. Sim. Sente. Sente a pressão. Você vai ter que colocar as músicas até as 21h. É o Pede no Zap. Já tem o nosso número aí na sua agenda? Anota se não tiver. É facinho de decorar. É o 11 983 408 mil. Manda aqui pra mim uma mensagem de voz. Todo dia você manda uma. Abusa desse microfoninho aí do Zap. Eu quero saber quem é você, de onde você tá ouvindo a Mix e essa música, pra todo mundo ficar feliz. Vamos começar o programa hoje com a representação da fofura na Terra. Pede no Zap pra baixinho. Sente.
8: Olá, Rádio Mix. Boa noite.
7: Que
8: aqui
7: linda.
8: É Liz. Eu sou de Campina Grande, na Paraíba.
7: Tá.
8: Eu tenho 9 anos, sempre escuto a Mix e eu sempre quis pedir uma música.
7: É.
8: Eu queria a música Expresso de Sabrina Carpenter.
7: Esperta demais!
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0: Um céu cheio de estrelas. A Sky Pop Stars. Opa, chegou agora, tá rolando, ó.
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0: Chega aqui na casa da Mix, através do zap, que é o 11 98340 8000. Faça como a Carmen. Ela mora na cidade de Alvorada, no Rio Grande do Sul. Bate! Andresa tá em Maceió. O Ivanildo tá em Pernambuco. Quanta gente bacana no Brasil inteiro. Não mandou a mensagem de voz ainda? Manda. Faz assim, ó.
2: Eu lanço Washington Ruiz de Belo Horizonte. Toca pra mim Nirvana com Ezra. Obrigado, Mix.
0: Toca agora.
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0: A gente que agradece.

0: muito por uma música maravilhosa dos anos 80 da banda Blitz, mas aqui com a galera gente boa da Planta e Raiz, a Dois Passos do Paraíso.
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0: Boa noite, Ismael. Ismael disse que é paulista, mas tá perdido em Maceió. Na verdade, tá curtindo em Maceió, né, querido? Abração, obrigado pela companhia. O Felipe tá na Zona Leste de São Paulo. O Carlos Eduardo tá em São Caetano do Sul. E você, tá por onde? Me conta numa mensagem de voz pedindo teu som no 11 983 40 86.
2: Boa noite, Rádio Mix. Boa. Meu nome é Sabrina, sou de Gravataí. Toca aí pra nós qualquer uma da Britney Spears, valeu.
0: Essa aqui, ó.
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1: Mix, são 8h25, Drake fez o show porque você pediu. Mandou One Dance. E que música que a gente vai tocar? O seu som, nota 10 de 10, qual é? Conta pra gente numa mensagem de voz aqui pro 11.

0: 08000. Quer pedir seu som preferido? 11 983 408000. 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
0: Programa feito pelo melhor ouvinte do Brasil, que manda um áudio pedindo som aqui pro 11 9 83 408 mil. Pronto, é a tua vez.
2: Salve Mix, e aqui é o Cláudio, motorista de aplicativo da cidade de São Paulo, especificamente Pico de Jaraguá. Toca pra nós aí uma Ramones. Ah. Abraço.
0: Nunca decepcionam motoristas por aplicativo e as motoristas por todo o Brasil. Obrigado. Agora bota o capacete que lá vem pedrada.
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0: Numa. Mix, faltam 20 minutos para as 9. O Alexandre Magno Abraão, carinhosamente para sempre, a gente vai lembrar como Chorão. Charlie Brown Jr., como tudo deve ser no Mix. Pede no zap, nosso zap. Marca aí na agenda se não tem, porque esse número eu vou dizer para você. Só abre caminhos. 11 9 8 3 4 0 8 mil. Aquela mensagem de voz dizendo para mim. Manda uma mensagem de voz aqui para Mix. Falando o som que você quer curtir pra gente ficar feliz, eu tocar aqui, faz a programação. Geraldo tá em Criciúma, Santa Catarina, tá na nossa sintonia fazendo aqui a nossa carona diária da noite. O Pablo tá em Belém do Pará. O Paulo tá em Catanduva, interior de São Paulo. O Sandro tá em Cariacica, no Espírito Santo. Rapaz, é o Brasil inteiro, não tem pra ninguém não. Ouvinte da Mix é o melhor.
1: Boa noite, galera da Mix. Boa. Eu me chamo Edgar, motorista de táxi em Juiz de Fora, Minas Gerais. Eu gostaria de ouvir Backstreet Boys com a Londres Love. Boa noite, galera.
0: Boa noite, obrigado pela carona e a todos os motoristas de táxi desse Brasil.
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0: minutos para as 9 da noite. Ela que tá chegando em novembro aqui no nosso país, de Mamãe Noel. Ela vai fazer o show de Natal dela aqui, rapaz. Ó.
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0: Quanta gente legal chegando aqui, mandando mensagem. Tu não fez ainda, tá perdendo a oportunidade de colocar sua música aqui na programação da Mix. Zap é o 11 983 408 mil. Que música que você quer ouvir? Conta pra mim numa mensagem de voz assim, ó.
2: Fala, galera da Mix.
0: E aí?
2: Aqui é o Jefferson, motorista de aplicativo na cidade de Serra, Espírito Santo. Gostaria de ouvir a música do Fall Out Boys, Dance Dance.
0: Boa! Jefferson, e a todos os motoristas e as motoristas, 5 estrelas pra vocês. Obrigado pela carona na Mix.
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0: Mix, falta 1 minuto e meio para as 9.
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0: Essa versão desplugada do som da Ed Sheeran é incrível, né? Pediram, a gente tocou. Gente, boa, amanhã sextou, né? Me diz aí numa mensagem de voz já pra gente rolar amanhã, já pensando no programa de amanhã. Que música pra você tem a cara do final de semana, que representa pra você o final de semana, que você ouviu e pensa, nossa, essa aqui, ó, show de bola, tem tudo a ver. Porque tem que ser bacana, tem o seu spice aí o final de semana, né? Tem o seu tempero, quero dizer. Então conta pra mim pra gente rolar amanhã, já pra começar o nosso esquenta, manda aí no 11 98340 8000, não esqueça de falar o seu nome e também de onde você tá ouvindo a Mix. Amanhã às 8, encontro marcado.
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2: Está no ar a Voz do Brasil. As notícias do governo federal que movimentaram o país no dia de hoje.
3: Olá, boa noite.
4: Boa noite para você que nos acompanha em todo o país.
3: Quinta-feira, 13 de agosto.